Tempo com Deus me faz eu cuidar da minha alma, daquilo que eu sinto, observar o que eu tenho sido. E eu sei que ao observar o que eu sinto, como eu ajo, como eu sou tentada até agir mal, até a desanimar, né? Eu sou tentada, às vezes, pelas dificuldades, a ceder para o mal. Mas a palavra de Deus sempre me ensina a me enxergar. Ou seja, esse momento do monte, que eu realmente tenho que subir, eu tenho que desfazer das minhas ocupações terrenais, físicas, para me elevar até Deus e observar o que eu tenho sido e qual é o pensamento de Deus a meu respeito. Quando leio a Bíblia, quando eu falo com Deus, é o resultado daquilo que eu tenho observado de mim mesma. Bem, já falei tanto, não é verdade? Vamos a uma trilha musical e eu vou deixar você agora com essa tarefinha. Por que não você não pensar no que você tem feito com a sua oportunidade? Será que você tem sentado e ensinado? Da mesma forma como você tem recebido de Deus? Será que você tem esse tempo onde você vai ao monte falar com Deus? Você tem o seu relacionamento com Deus? Bem, esse momento é com você e já voltamos após a trilha musical.

Pensou direitinho? Pois é. Quando você começa a procurar sobre quem você tem sido, é como que você está procurando o que é justo. O que a palavra de Deus, como Deus age, como Jesus agiu e o que você age. Essa forma de você ler a Bíblia, de você meditar, de você procurar, é a forma que mostra um interesse da sua parte. Então, quando você lê a Bíblia, quando você medita, não é para que você cumpra com seu dever diante de Deus. É porque você precisa ter os pensamentos de Deus e diferenciar o que é seu, o que você faz de errado para você corrigir. É isso que a palavra de Deus me ensina. E é isso que a fé inteligente me faz. Ela me ensina. E eu tenho que ser humilde para realmente reconhecer as minhas falhas e agir, obedecer da forma que ela me orienta. E o que que aconteceu? Jesus foi para o templo e todo o povo vinha ter com ele e assentando-se os ensinava. E os escribas e fariseus trouxeram-lhe uma mulher apanhada em adultério. Vamos ver agora o que que acontece com Jesus em relação a essa situação onde a mulher foi apanhada em adultério, ou seja, ela era casada e estava tendo um relacionamento com outra pessoa que não era o seu marido. Ela foi apanhada nessa situação e trouxeram para o Senhor Jesus. E quem foi que trouxe essa situação? Os escribas e fariseus. E sabe, às vezes não é nem necessário ter escribas e fariseus fazendo isso com a gente, mas às vezes uma situação nos provoca, uma situação que é contrário a gente. Imagina trazer uma coisa que é contrária a você, ao quem você é, e traz publicamente. O que que você faz? E os escribas fariseus, né, trouxeram essa mulher. Se eles trouxeram essa mulher apanhada em adultério, eles já estavam assistindo essa mulher. Não é verdade? E eles já planejavam apanhar ela em adultério para justamente trazer para o Senhor Jesus e pegar ele desprevenido com a situação. E pondo-a no meio, disseram-lhe: Mestre, esta mulher foi apanhada no próprio ato, adulterando. E na lei nos mandou Moisés que as tais sejam apedrejadas. Tu, pois, que dizes? O Senhor que é correto, o Senhor que é perfeito, o Senhor que diz que é filho de Deus, que o seu pai é Deus. Eu quero ver agora o que o Senhor faz diante de uma situação onde a lei de Moisés diz que ela tem que ser apedrejada. O que que você diz? Eles fizeram isso, e a Bíblia diz aqui. Isto diziam eles, tentando para que tivessem de que o acusar. Ou seja, colocando Jesus à prova para ter o que acusar o Senhor Jesus. Mas Jesus, inclinando-se, escrevia com o dedo na terra. Olha só, se você fosse provocada a essa situação diante das pessoas, testando você, será que você estaria calmo? Jesus estava inclinando-se e escrevia com o dedo na terra. E como insistissem, perguntando-lhe, endireitou-se e disse-lhes: Aquele que de entre vós está sem pecado, seja o primeiro que atire pedra contra ela. E Jesus não fez nada. Jesus não tinha pecado. Ele podia apedrejar aquela mulher. Ele é perfeito. Não havia pecado no Senhor Jesus. Nunca houve, nunca aconteceu dele ser reprovado. Mas aqueles escribas e fariseus, eles tinham a má intenção de trazer um tumulto para que acusassem ao Senhor Jesus.
Se fosse no seu caso, hein? Se fosse no meu caso, hein? A pessoa tentando me provocar, o que que eu faria? O que que você faria? Bem, tudo diz a respeito do que eu faço com a minha oportunidade, o meu tempo com Deus. Jesus, ele tinha tempo com o Pai. Ele tinha seus momentos a sós com o Pai. Depois que ele tinha os seus momentos a sós com o Pai, ele estava disponível para servir ao povo. Sabe, eu pergunto para você, será que você é essa pessoa tão atarefada, tão cheia de coisas para fazer, que tudo que você valoriza é a sua reputação diante das pessoas? Você fica muito nervoso, se te acusa, se testa você. Você fica fora de si. Ou seja, você se deixa levar na carne. É. Sabe quando pega a gente desprevenido? Aí que vem à tona o que eu tenho preparado para a minha vida espiritual. E você também. Jesus, de uma forma assim, sem baixar o nível, e como eles insistiam, os fariseus, os escribas, endireitou-se, porque ele estava inclinado, escrevendo na areia, e disse-lhes: aquele que de entre vós está sem pecado, seja o primeiro que atire a pedra contra ela. E tornando a inclinar-se, escrevia na terra, como se ele tivesse pecado, porque se ele atirasse, ele mostrava que ele não tinha pecado e ele tinha direito. Porém, ouvindo eles isto, acusados pela consciência, a consciência é um pedaço de Deus em cada ser humano, que a consciência mostra o que é certo e o que é errado, saíram um a um, a começar pelos mais velhos até aos últimos. Por que os mais velhos? Porque os mais velhos pecaram mais. Ficou só Jesus e a mulher que estava no meio. Como é que você vê uma pessoa que está agindo mal? Será que você acusaria, entraria na roda dos escarnecedores para zombar daquela pessoa que fez mal? Ou você se manteria na posição de servir? De dar oportunidade? Essa pergunta, essa resposta, só você pode responder.

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1: Graças a Deus, que Deus de forma rica e poderosíssima, meu amigo e minha amiga, abençoe a sua vida e a vida dos seus entes queridos. Está no ar o programa Momentos de Fé, aqui na Rádio Fé Angola, e quem fala consigo é o seu amigo de fé, o irmão Mateus. Meu amigo e minha amiga, presta bastante atenção. Preste bastante atenção, principalmente você que nesse instante nos acompanha, nos ouve, num leito de dor, numa cama de um hospital, você que nesse instante nos acompanha, quem sabe, num presídio, na rua, sem teto, sem pão, enfim, abandonado por tudo e por todos. Antes de nós terminarmos esta transmissão, nós vamos profetizar. Nós vamos determinar, nós não vamos orar, não. Nós vamos determinar o milagre na sua vida. E quando nós invocamos o nome do Senhor Jesus Cristo, independentemente do problema que estejamos enfrentando, seja na família, na saúde, na vida financeira, enfim, Deus, Ele resolve rápido esse problema. Porque, na verdade, nós entendemos, eu entendo, que tudo depende da fé. A fé, meu amigo e minha amiga, pautada na palavra do Senhor Jesus, é que faz toda a diferença. E você sabe que nós temos vindo apelar aqui às pessoas para que manifestem a fé na palavra do Senhor Jesus, na palavra do Altíssimo. Olha, o salmista Davi disse assim: foi-me bom ter passado por aflição para que aprendesse a tua palavra. Repito, foi-me bom ter passado por aflição. O que é aflição? Aflição é problema, é luta, é dificuldade, é barreira. Foi-me bom ter passado por aflição para que aprendesse a sua palavra. Ou seja, Davi, rei de Israel, só teve acesso à palavra do Senhor Jesus por conta da aflição que ele estava enfrentando. Se não fosse a aflição, ele não teria aprendido os estatutos, a palavra de Deus. Então, você que está desanimado, você que está ali sem saber mais o que fazer, Deus, meu amigo e minha amiga, meu irmão e minha irmã, é com a sua vida. Seja você católico, evangélica, espírita, muçulmano, bruxo, ateu, com ou sem religião, Deus é com a sua vida. Mas, repito, com base na sua fé, porque

Deus, alguém que pegou a sua vida e colocou na palavra de Deus e se deu errado. Não existe. Muito pelo contrário. Todos aqueles que creram na palavra de Deus, que depositaram a sua confiança na palavra de Deus, viram resultados. E você vai, com certeza, ver esses resultados a se manifestarem hoje, agora, porque nós vamos profetizar, nós vamos determinar para que o milagre de Deus realmente aconteça na sua vida. Amigo, amiga, você sabe que todos os dias nós temos transmitido aqui a palavra que tem libertado, que tem curado, que tem transformado milhares de pessoas. 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A própria palavra do Senhor Jesus diz que quem planta, colhe. Quem dá, recebe. E quem dá, recebe, né? E quem pede, também recebe. 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Tá bem? Mas, repito, reforço, aplique a sua fé na palavra do Senhor Jesus Cristo. Creia nele, independentemente das lutas, das dificuldades, independentemente se a coisa está difícil, independentemente se você já não aguenta mais. Olha, aplique a sua fé na palavra do Senhor Jesus. Essa palavra, meu amigo e minha amiga, não falha, não falha. Nós não cremos em homens. Não, eu particularmente não creio em homens, porque a própria Bíblia, por intermédio do profeta Jeremias, no capítulo 17, no versículo 5, diz assim: maldito

0: do homem, que confia no próprio homem. Então a minha confiança, ou a nossa confiança, não está fundamentada, não está pautada sobre a palavra dos homens, está pautada sobre a palavra de Deus. Essa palavra jamais volta vazia, não falha. É infalível essa palavra. Então, deposite a sua fé sobre a palavra de Deus e você com certeza verá resultados. Seja abençoado a sua família, seja abençoado os seus caminhos, seus negócios, seus projetos, seja abençoado a sua saúde, seja abençoado a obra das suas mãos, o seu trabalho. Meu amigo e minha amiga, seja agora mesmo transformado pelo poder da fé. Se você crer, diga amém e diga graças a Deus. Graças a Deus. Meu amigo e minha amiga, nós determinamos a sua cura, o seu milagre, a sua vitória, a sua bênção. Nós determinamos o impossível de Deus na sua vida. Agora, tome a decisão e siga em frente, depositando a sua vida sobre a palavra do Senhor Jesus. 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Você verá o Altíssimo abençoar a sua vida, abençoar seus caminhos, tá bem? Por hoje vamos ficando por aqui, caso nosso Deus permita, amanhã estaremos de volta aqui, prosseguindo com o programa Momentos de Fé. Deus abençoe a todos vocês, um forte abraço. Graças a Deus.
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Episódio de hoje: as lutas da vida cristã. Todos que creem almejam passar a eternidade junto com Deus. Mas sabemos que esse objetivo não é nada fácil. A verdade é que a coisa mais difícil que existe na face da Terra é a salvação da nossa alma. Uma coisa é estar salvo, outra coisa é você permanecer salvo. A nossa eternidade depende da luta que travamos dia após dia nesse mundo. E diga-se de passagem, que luta! Todos os dias somos bombardeados de problemas, tentações e situações que surgem para nos afastar de Deus. Você parou para observar que a partir do momento em que decidimos assumir a fé no Senhor Jesus, parece que o inferno inteiro se levanta contra nós? Por que a vida cristã é tão difícil? Quando a pessoa vivia no pecado, na vida errada, ninguém falava nada. Foi só se entregar a Deus e pronto. Todo mundo se levanta contra ela. O caminho para a eternidade não é fácil. A porta é estreita, a estrada cheia de espinhos. Quanta luta enfrenta um cristão para se manter de pé? É uma luta dentro de casa. É uma luta no trabalho, na escola. É uma luta diária que acontece na sua mente. O diabo trabalha incansavelmente para que o ser humano desista da salvação. O Senhor Jesus nos alertou quanto ao que passariam os que o seguissem. E sereis entregues até por vossos pais, irmãos, parentes e amigos, e matarão alguns dentre vós. De todos seres odiados por causa do meu nome. Contudo, não se perderá um só fio de cabelo da vossa cabeça. E qual o motivo de tamanho ódio? O simples fato de se assumirem cristãos. Então, qual o segredo para permanecer firme, mesmo diante de tantas dificuldades? O segredo é imitar a fé daqueles que no passado suportaram tamanha oposição por causa daquilo que lhes foi prometido. Os primeiros cristãos sofreram com prisões, açoites e morte por causa da entrega ao Senhor Jesus.

enfrentaram zombarias e torturas. Outros ainda foram acorrentados e jogados aos cárceres, apedrejados, serrados ao meio, tentados, mortos ao fio da espada. Pessoas das quais o mundo não foi digno. Mas por que, mesmo depois de tamanho sofrimento, eles não negavam a fé? Pois os olhos deles já não estavam nesse mundo, mas naquilo que Deus havia preparado para eles nos céus. Mas agora aspiram a uma pátria superior, isto é, celestial. Por isso Deus não se envergonha deles, de ser chamado de seu Deus, porquanto lhes preparou uma cidade. Se as pessoas nesse mundo soubessem o que Deus está preparando para elas na eternidade, suportariam até o fim todas as lutas que têm passado. O que temos visto nos dias de hoje são pessoas que, por qualquer motivo, saem da igreja e largam Jesus. Seja por uma bênção não alcançada, por um mau testemunho de alguém falho, por uma luta que ainda não cessou. Imagine se elas passassem pelo que os primeiros cristãos passaram. Até hoje, em vários países, cristãos são perseguidos e mortos, mas mesmo assim não recuam com respeito à fé que assumiram, pois aguardam com ansiedade o verdadeiro reino no qual fazem parte. A verdade é que se os seus olhos não estiverem naquilo que está preparado para aqueles que amam a Deus, certamente você não irá suportar. Eu sei o quanto sua vida é uma guerra, e o quão é difícil se manter de pé com tantos problemas. Mas não se esqueça, tudo isso vai passar, e a recompensa para aqueles que perseverarem será infinitamente maior do que tudo.

0: A fé e a inteligência trabalham juntas. Embora a fé seja encarada como loucura para esse mundo, ela é inteligente porque nos faz saber que temos direito à felicidade. A fé faz com que recusemos uma vida de derrotas e conquistemos uma vida de vitórias. Se tudo não está de acordo com os seus ideais, está na hora de você refletir com a sua inteligência e usar a sua fé para trazer à existência os desejos de seu coração.
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4: Graças a Deus. Graças a Deus, meu amigo e minha amiga, que a mão poderosa do Altíssimo Deus, o Criador dos céus e da terra, abençoe a sua vida, a sua família, abençoe o seu trabalho, seus negócios, tudo que você faz. Preste atenção, meu irmão e minha irmã. Este é o programa Momentos de Fé, aqui na Rádio Fé Angola. Quem comunica consigo é o seu amigo de fé, o irmão Mateus. Amigo, amiga, a palavra do Senhor Jesus Cristo é clara quando diz que sem fé é impossível agradar a Deus. Se você, irmão, irmã, realmente quer agradar a Deus, se você realmente quer que os olhos de Deus estejam fixos sobre a sua vida, é necessário que você tenha a fé. O que é a fé? A fé é a certeza que nós temos da existência do Criador. Quando nós temos a fé, então nós não confiamos mais em homens, em coisas, em pessoas, etc. Não, nós confiamos em Deus, porque sabemos que só Ele tem o poder para transformar, para fazer o impossível se tornar possível na nossa vida. Falando do impossível, quantas são as pessoas que nesse instante acompanham esse programa, nos acompanhando num leito de dor? Pessoas que o médico já diagnosticou uma doença que não tem cura. Muito bem, não tem cura aos olhos físicos, aos olhos humanos. Mas por intermédio desse programa, meu irmão e minha irmã, nós vamos te provar, e você vai ver isso por meio da sua fé, que o teu problema, seja conjugal, seja na saúde, conforme falamos anteriormente, seja financeira, etc., tem sim solução. Tanto é que nós vamos, antes de terminar o programa, orar a Deus. Vamos falar com Deus a seu respeito. E nós vamos consagrar essa água que se encontra em nossas mãos. E eu gostaria, por gentileza, que você preparasse aí também a sua água. Porque quando usamos a fé, não na água, mas em Deus, o milagre realmente acontece. A água é apenas um ponto de contato entre Deus, a água e nós, para que então o poder dele se aperfeiçoe e se manifeste na nossa vida. Olha só o que diz a palavra do Senhor Jesus Cristo aqui no livro de Mateus, no capítulo 9, no versículo 1, diz assim: entrando no barco, passou para outra banda e chegou à sua cidade. E eis que lhe trouxeram um paralítico deitado numa cama. Meu amigo e minha amiga, então nós temos aqui um homem e um problema. Qual é o problema? Era paralisia. Nós não sabemos se esse homem já nasceu dessa forma Nós não sabemos se contraiu essa doença, mas a Bíblia é clara em dizer que na sua aldeia, o Senhor Jesus se deparou, olha, foi trago, melhor dizendo, um homem paralítico. E Jesus, vendo a fé deles, das pessoas que trouxeram o paralítico e do próprio paralítico, né? Disse ao paralítico, Jesus falou para o paralítico, filho, tem bom ânimo, perdoados te são os teus pecados. Antes, meu amigo e minha amiga, do Senhor Jesus Cristo ter determinado a cura do paralítico, o Senhor Jesus falou sobre o perdão dos pecados. Bem no fundo, o que o Senhor Jesus quer nos explicar sobre esse trecho bíblico é que existem pecados que trazem doenças físicas e principalmente doenças espirituais. Quando meu amigo e minha amiga vivemos na fofoca, na inveja, no adultério, doenças há que vamos contrair por conta desse pecado. Pessoas há que dizem assim, olha, eu pequei e por eu ter pecado, eu orei a Deus, Deus me perdoou e o assunto está encerrado. Sim, Deus perdoou, assunto está encerrado, mas não se esqueça que você, que eu, se pecarmos, ainda que formos perdoados, nós vamos colher o fruto do pecado. Se calhar é exatamente isso que você está a vivenciar. Você, se calhar, meu amigo e minha amiga, está enfrentando um problema, não porque um demônio, um espírito, lançou esse problema na sua vida, não. Se calhar, é por conta de um pecado que você praticou. Se calhar você roubou, matou, você se prostituiu, você adulterou, você enganou, você... Enfim, você desagradou a Deus. Então, o que é que você espera daquele que desagrada a Deus? Se você desagrada a Deus, obviamente que você vai colher os frutos do desagrado praticado por si, mas se você abrir o seu coração, repito, as consequências do pecado virão, mas se você abrir o seu coração, falar com Deus, o perdão dele vai se manifestar na sua vida, pese embora as consequências nos seguirem, mas você vai viver em paz. E é exatamente isso que nós gostaríamos de apelar para si. Abrir o coração e confessar os pecados que você praticou para Deus. Porque só Deus, meu amigo e minha amiga, tem o poder para perdoar. Então, se alguém te ofendeu, se alguém te machucou, se alguém fez mal a si, aprenda a perdoar. Aprenda a abrir o seu coração para perdoar, para que Deus também venha te perdoar, porque só liberando palavras de perdão é que nós também seremos perdoados. E quando o perdão vem, em seguida vem o milagre. Foi exatamente o que aconteceu com esse paralítico aqui do Mateus, no capítulo 9, versículo 1 até ao versículo 7. Esse homem foi perdoado depois que recebeu o perdão e ele seguiu a cura. Meu amigo e minha amiga, abra o seu coração, entregue a sua vida para o Senhor Jesus. Entregar a vida para o Senhor Jesus, temos reiteradas vezes falado sobre isso, não é frequentar a igreja, não é ocupar um cargo dentro da igreja, não. Não é ser titular desta ou daquela função dentro da igreja, não é isso. Servir a Deus é ter a sua vida 100%, repito, 100% pautada na palavra de Deus. Ninguém aqui está a falar sobre perfeição. Ninguém é perfeito. Eu tenho pecados, eu tenho erros, etc. A pessoa que está aí do meu lado a me acompanhar tem erros, etc. Todos nós temos erros, temos pecados, temos as nossas falhas. Mas o mais importante não é ter pecado ou deixar de ter pecado, que não é possível um ser humano viver aqui nessa terra e deixar de ter pecado. É impossível. Mas o mais importante é reconhecer que você pecou, que você falhou. Está escrito no livro de Apocalipse, quando o apóstolo João recebeu a revelação da parte de Deus, e ele mesmo disse assim: olha, lembra-te, pois, de onde caíste, ou seja, reconhece o teu pecado, arrepende-te e volta à prática das primeiras obras. Ou seja, você que andou até então na palavra de Deus, você que viveu a palavra de Deus, viveu mesmo, de verdade, a palavra de Deus e abandonou a fé, Deus pede que você volta. Repito, quando falamos em voltar, não estamos aqui a fazer menção desta ou daquela instituição religiosa. Não, estamos a falar em voltar na fé. Quantos eram verdadeiros servos, mas que, infelizmente, Satanás cegou os seus entendimentos e caíram. E eles estão apegados em coisas que você já sabe. São coisas que não agradam a Deus. Então, meu amigo e minha amiga, nós vamos orar a Deus, vamos falar com Ele para que o milagre aconteça. Mas antes mesmo do milagre acontecer, nós vamos liberar perdão conforme o Senhor Jesus liberou perdão para esse homem que estava com a vida cravada ou travada por conta do pecado. Só era paralítico porque tinha um pecado que impedia a vitória dele. Mas depois de receber o perdão de Deus, ele então foi curado. Fica com esta chamada, e depois dessa chamada, nós vamos voltar para o momento da oração. Chama o seu pai, sua mãe, seus irmãos, sua esposa, seu esposo, seus vizinhos. Chame o maior número de pessoas que você puder para se juntarem a nós para o momento da oração. Temos absoluta certeza, repito, absoluta certeza, que Deus Ele vai abençoar, tá bem? Vamos para essa chamada e voltamos daqui a pouco, e já prepara o seu copo com água. Graças a Deus.
5: Observe a plantação de trigo. Certamente uma das mais belas paisagens que podemos contemplar. Mas não se engane, no meio desses ramos há também o joio. Tente identificá-lo. A olho nu é praticamente impossível, pois sua aparência durante todo o crescimento é semelhante à do trigo. Por isso, o Senhor Jesus, nessa parábola, ensinou a seus discípulos que apenas o tempo mostraria a real identidade de cada um. Deixai-os crescer juntos até a colheita, e no tempo da colheita, direi aos ceifeiros: ajuntai primeiro o joio, atai-o em feixes para ser queimado, mas o trigo recolhei-o no meu celeiro. E é aí que surgem as diferenças. Quando maduro e cheio de fruto, o trigo se inclina e se curva. O joio, por sua vez, não produz fruto e não se inclina. Ao contrário, se eleva entre os ramos de trigo e se sobressai. E é nesse momento que há separação. O joio é arrancado e o trigo guardado no celeiro. Ao olhar para a multidão dentro de uma igreja, todos parecem iguais. Ao orar, ao cantar e até ao falar das coisas de Deus. Porém, somente os nascidos do Espírito possuem os frutos de justiça e se inclinam como trigo diante da vontade de Deus. Já o cristão joio é orgulhoso, não aceita a disciplina. Gosta de aparentar uma suposta santidade, porém o seu interior é completamente tóxico. E sempre será assim. Onde há o trigo, haverá o joio para confundir, envenenar e, se possível, até arrancar o trigo para ser lançado no fogo. Somente o tempo revela o que está dentro de cada um. É na hora das lutas, dos desertos, quando somos sacudidos e até mesmo esmagados, que mostramos o que há em nós. Se formos trigo, os frutos aparecerão e permanecerão. Se for joio, logo não se curvará e mostrará sua verdadeira face.
6: Sempre me perguntei por que às vezes parece que as pessoas de má fé têm os mesmos ou melhores resultados do que as pessoas que praticam bem. E hoje, entendi.
7: De acordo com a parábola, o bom e o ruim podem até parecerem iguais por um tempo. Mas o próprio tempo se encarrega de mostrar quem é quem.

0: Meu Pai, no nome do Senhor Jesus Cristo, são centenas e milhares de pessoas que se encontram ligadas a esta transmissão. Pessoas, meu Pai, doentes, aflitas, oprimidas. Pessoas, meu Pai, rejeitadas por tudo e por todos. Ó, meu Pai, pessoas que já bateram em muitas portas, mas quanto mais portas batem, mas têm visto essas portas fechadas. Pessoas que se encontram no fundo do poço, e sem falar daquelas, meu Pai, que nem fundo do poço têm. Ou seja, pessoas humilhadas, desprezadas, pessoas que a sociedade considera que nem lixo, que nem esterco. Mas, ó, meu Pai, no nome do Senhor Jesus Cristo, Senhor que é misericordioso, Senhor que é compassivo, Senhor que, meu Pai, usa a tua graça para os desgraçados, venha nesse instante, meu Pai, e manifesta a tua misericórdia e faz agora com que, meu Pai, este homem, esta mulher, meu Deus, tenha a sensibilidade de reconhecer as suas falhas, suas fraquezas, para que ela então volte, meu Pai, nos seus braços e, consequentemente, venha o milagre na família, na saúde, na vida conjugal, no trabalho e, acima de tudo, na sua fé. Ó, meu Deus, que hoje e agora haja, meu Pai, consagração desta água. Todos aqueles, meu Pai, sejam católicos, evangélicos, espíritas, muçulmanos, budistas, bruxos, enfim, ateus que fizeram uso desta água, meu Pai, recebam a cura, o livramento dos problemas que até então vinham carregando. Meu amigo e minha amiga, seja perdoado pela fé e, consequentemente, receba a cura, o milagre na sua vida. Pai, nós te louvamos, te agradecemos e cremos na nossa vitória, hoje e amanhã e para todo sempre. Se você crê com fé, diga amém e diga graças a Deus. Graças a Deus. Meu amigo e minha amiga, pode agradecer a Deus, porque eu tenho a mais absoluta certeza que você foi perdoado, nós somos perdoados. E, consequentemente, a nossa vitória chegou. Agora, beba desse copo com água para consumarmos a nossa vitória. Graças a Deus.
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0: Graças a Deus. Graças a Deus. Meu amigo, minha amiga, como é bom falar com Deus, como é bom clamar àquele que nós sabemos que realmente não falha, que realmente resolve o problema, que realmente faz o impossível se tornar possível. 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Repito, 00244-956-0838-66. Por hoje vamos ficando por aqui. Caso nosso Deus permitir, amanhã estaremos de volta aqui prosseguindo com o programa Momentos de Fé. Deus abençoe a todos vocês, um forte abraço e graças a Deus.
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4: O espelho não mente. O tempo está passando. E você também. Como é difícil de entrar na cabeça do ser humano de que é isso que somos. Não quer aceitar que este corpo tem prazo de validade. Busca a todo custo sua imortalidade nesse mundo, pois o aqui e agora é tudo que eles têm. Envelhecer é o desespero de muita gente. E retardar ou mascarar esse processo natural da vida se tornou o grande objetivo dessa geração que investe tempo e dedicação ao cuidado excessivo com algo que, cedo ou tarde, irá se desfazer. São inúmeros os exemplos daqueles que viveram o auge da beleza e hoje fazem de tudo para se manter assim. Porém, só estão piorando as coisas. Essa é a atriz Kim Novak, conhecida como a loura inacessível nos anos 50. E esta é ela hoje, após inúmeros procedimentos estéticos. Mickey Rourke foi um dos galãs mais famosos do cinema, porém atualmente ele está irreconhecível. Caetana FitzJames, a duquesa de Alba, ficou conhecida por demasiadas cirurgias e preenchimentos faciais. Ela morreu em 2014, aos 88 anos. A socialite Jocelyn Wildenstein torrou uma fortuna de 20 milhões de reais em plásticas. Ela já fez mais de 30 procedimentos só no rosto. Não tem jeito. Pode fazer o que quiser. A beleza e o vigor vão escapando assim como a areia da praia por entre os dedos. E você aí achando que esse rostinho bonito vai durar para sempre. O corpo escultural, siliconado, amanhã vai se resumir à aparência de um maracujá de gaveta. Prova de que não somos nada é que essa matéria tão investida e valorizada, assim que morre, já começa a exalar mau cheiro e em pouco tempo se decompor, precisando logo ser enterrada. Pobre homem. Pobre criatura que insiste em valorizar o que é perecível e desprezar o que é eterno. O que é mais importante? O corpo ou a alma? O que é maior? O que dura 80, 90, 100 anos? Ou o que existirá por toda a eternidade? Se você soubesse o quanto vale a sua alma, mesmo com tantos erros, ela tem um valor inestimável. Ela custou o sangue precioso do Filho de Deus, que se entregou pelo seu resgate. Quem descobre o seu valor, aplica toda a sua força e inteligência em zelar este tesouro imperecível. Não é desprezar o corpo, muito menos não cuidar dele. É não desprezar a alma por qualquer outra coisa. O que é mais importante? O corpo ou a alma?
5: Já parou para pensar que todas estas pessoas já partiram deste mundo? Nenhuma delas está mais no nosso meio. Viveram, trabalharam, correram atrás dos seus sonhos, foram felizes, porém tudo se foi. E você aí pensando apenas nas coisas desta vida, como se nunca fosse acabar. Que loucura! Assim como essas imagens, daqui 100 anos, ninguém que assiste este vídeo estará vivo. Somos apenas mais uma geração de tantas que já passaram por este planeta. Em média, a cada ano falecem 56 milhões de seres humanos. Muitas destas mortes ocorrerão longe, outras ocorrerão entre nós. Faze-me conhecer, Senhor, o meu fim e a medida dos meus dias qual é, para que eu sinta quanto sou frágil. Na verdade, todo homem, por mais firme que esteja, é totalmente vaidade. A vida é uma chama frágil. A qualquer momento, sem aviso prévio, pode se apagar. Mesmo que o homem chegue aos 100 longos anos, isso é nada. Longa mesmo é a eternidade, pois lá não se contam os dias, meses ou anos. A vida na eternidade jamais terá fim. Mas é essa eternidade que o ser humano mais ignora e vivem a vida como se fosse só aqui. Uma coisa é certa, todos os que partiram passaram para a eternidade, com Deus ou longe dele. Não vale a pena gastar o breve tempo que temos aqui nesta terra com aquilo que é momentâneo e passageiro. Tudo passa e se acaba numa velocidade assustadora. Vemos as pessoas na corrida pelo corpo perfeito, nas propostas de enriquecimento rápido, tudo para depois ostentarem em suas redes sociais. Mas quando a morte chegar, e vai chegar, o que valerá tudo isto? O único bem que você levará desta vida é a sua alma. Quem investe no futuro da sua alma tem mais prazer no que lhe aguarda do que nas coisas insignificantes deste mundo. Imagine passar a eternidade com Deus. Um lugar sem dor, nem lágrimas, nem lembranças do passado. Agora, não queira imaginar o que é passar a eternidade longe dele, num lugar onde só há choro e ranger de dentes. Valorize mais o que é eterno, não o que é terreno. Tenha convicção sobre o destino da sua alma na eternidade. Não viva um só dia sem ter certeza da sua salvação. Faça isso agora, porque sua vida está passando.

0: O que você acha disso?
1: Uma adolescente causou polêmica depois de levar o bebê reborn a um hospital.
2: Uma mulher que se diz mãe de um desses bebês reborn acionou na justiça na Bahia para ter acesso à licença maternidade.
0: O que está acontecendo com essa geração?
3: Jovens e adultos estão usando chupeta como um acessório para aliviar o estresse.
0: Entramos em uma era muito estranha e perigosa. Onde bonecos de silicone recebem cuidados como se fossem de verdade. Enquanto bebês de verdade são jogados no lixo como se fossem bonecos descartáveis. O artificial está ganhando feições cada vez mais reais. E o real, cada vez mais artificial. Adultos agindo como crianças. Homens que se acham animais. Casamentos com árvores. Pessoas saudáveis pedem amputações porque se identificam como deficientes.
4: Essa mulher realizou o sonho de ficar cega.
0: Todo dia, o dono da moda inventa alguma coisa nova. E o pior, o mundo aplaude, como se tudo fosse evolução. A geração que zomba de Deus. Que coça os ouvidos para a verdade. Que idolatra a aparência e despreza a essência humana. A alma. Parece que nem o planeta está mais aguentando ver tanto absurdo. E decidiu girar mais rápido para ver se tudo logo acaba. O mundo está doente. E por que não dizer em estado terminal? Mas nada disso é novidade. Pelo menos para quem já leu este livro. Mais atualizado e preciso que qualquer chat por aí. Há milhares de anos, já anunciava tempos assim. Tempos em que o amor se esfriaria. Tempos em que o errado seria aplaudido como virtude e em que o conhecimento se multiplicaria. Tempos de vozes de mais e verdades de menos. Esses dias já chegaram. Estamos vivendo as últimas páginas deste livro. A Era do Engano. Mas esta geração é incapaz de perceber, de ouvir, de crer. Só esquecem que o que o homem semear, isso também ceifará. Mais do que nunca, é preciso despertar. Há uma pandemia acontecendo, de almas adoecidas e condenadas ao sofrimento eterno. E a única vacina contra esse vírus letal está aqui. Nas palavras de quem deixou o seu espírito para curar a alma. Não brinque com a sua salvação.

Quando dizemos que sem saber, os noticiários pregam a Bíblia todos os dias, não falamos apenas das catástrofes naturais. Todo o cenário político global aponta para o cumprimento de uma profecia fundamental para o início do pior período da humanidade.

Alertas do Fim. Episódio de hoje. Por quem o mundo aguarda? O caos é palpável. O mundo, um barril de pólvora. De uma certa forma, a Terceira Guerra Mundial já está acontecendo, sem que ninguém assuma. Mas o que exatamente estamos testemunhando? As profecias apontam para a ascensão de um grande líder político mundial em resposta aos clamores de paz. Porém, para isso acontecer, é preciso que a situação de guerra esteja insustentável. E é este o cenário que começamos a ver. Nunca as nações investiram tanto em armamentos. Para se ter uma ideia, só em 2023 foram 2,43 trilhões de dólares. E em 2024, este número irá superar. Tanto investimento não teria outra causa a não ser se preparar para uma guerra maior. Atualmente, 10 guerras acontecem no mundo. Israel e Hamas. Envolve Estados Unidos, Irã e vários países. No leste europeu, o conflito entre Rússia e Ucrânia também envolve Estados Unidos e Irã e conta com apoio de nações da ONU e União Europeia, além de China, Coreia do Norte, Japão, Austrália e Coreia do Sul. Além dessas duas, outras 8 guerras localizadas desestabilizam a paz. E outros possíveis conflitos preparam cada vez mais esse cenário profético. China e Taiwan, com apoio dos Estados Unidos, intensifica as tensões entre o governo chinês e o norte-americano. Tensão também entre Coreia do Norte e Coreia do Sul. Disputas no Mar do Sul da China. Conflito entre Rússia e países da OTAN. E a mais recente ameaça. Rússia e Estados Unidos, as duas maiores potências nucleares, estão à beira de um conflito direto. Palavras do ministro das Relações Exteriores da Rússia, Sergei Lavrov, a um jornal turco. Uma guerra capaz de contar com mísseis que atravessam continentes, armas nucleares, ataques de drones e exércitos de robôs. Uma guerra que o mundo até hoje só viu na ficção. Uma bomba relógio que ameaça explodir a qualquer momento. E o mundo já anseia por alguém que traga de volta a paz. Esse alguém aparece nas profecias bíblicas como o cavaleiro do cavalo branco, o anticristo, príncipe do engano, a quem o mundo irá se vender por essa falsa e momentânea paz. Os sinais mostram que este momento está muito, muito próximo. Mas é importante lembrar que a ascensão do anticristo acontece imediatamente depois do arrebatamento. Isto é, se a chegada do anticristo está tão próxima, quão mais próximo deve estar o momento em que os salvos serão retirados deste mundo?

No episódio anterior, lembrar do que tem recebido e ouvido, guardar e se arrepender. Três atitudes fundamentais que impedem a perda da salvação. Episódio de hoje. Guarde as suas roupas. Eis que venho como ladrão. Bem-aventurado aquele que vigia e guarda as suas roupas, para que não ande nu e não se vejam as suas vergonhas. Por que vigiar e guardar as roupas? Um ladrão dificilmente roubaria roupas. O Senhor Jesus não deveria ter pedido para guardar algo de mais valor? A vergonha da nudez foi o primeiro sinal percebido pelo homem de que ele estava separado de Deus. O pecado trouxe a sensação de algo a esconder e levou o homem a buscar ocultar sua real condição para tentar se proteger. Rapidamente, Adão e Eva tentaram se cobrir com folhas de figueira. E até hoje, este tem sido o comportamento normal do ser humano. Diante do pecado, tenta se cobrir com as folhas de figueira da mentira, do auto-engano, da vida de aparências. Mas o que o homem julga tão bem escondido está completamente exposto diante do olhar onisciente do Altíssimo. E se este botão expusesse aqui os seus erros, para todos verem, você teria coragem de apertar? Um dia, é exatamente isso que acontecerá. Erros que você não conta nem para os mais íntimos, Deus irá revelar diante de todos. E no instante que a prestação de contas chegar, como ladrão na noite, você não vai querer ser visto nu. Mas não basta cobrir a nudez. Há uma roupa especial que devemos priorizar. Jesus conta a história de um rei que, no casamento do seu filho, encontrou um homem sem as vestes nupciais. O rei o expôs e mandou que fosse lançado nas trevas. A veste nupcial era uma credencial dada pelo rei para a entrada no casamento do seu filho. O Apocalipse fala dessas vestes exclusivas. A quem está nu, o Senhor Jesus aconselha que dele compre roupas brancas para que vista. E na festa de casamento entre ele e a igreja, a noiva aparecerá vestida desta forma especial. E foi-lhe dado que se vestisse de linho fino, puro e resplandecente, porque o linho fino são as justiças dos santos. Esta é a roupa imprescindível para entrar na vida eterna e evitar a vergonha e desprezo eternos. A fé que salva nossa alma. O mais importante item que devemos guardar. Tirar as folhas de figueira e assumir a vergonha temporária do arrependimento neste mundo é a única maneira de evitar a vergonha eterna e se limpar enquanto é tempo. Para estar pronto, vigilante e perfeitamente vestido desde agora até o exato instante em que ele vier te buscar.

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0: Graças a Deus, que Deus abençoe rica e poderosamente a sua vida. Estou aqui para falar com você, Senhor, Senhora que está aí do outro lado, você que se encontra aflito, você que se encontra em uma situação difícil. Estamos aqui para falar para si uma passagem, uma mensagem de Deus para a tua vida. E hoje estamos aqui no programa Momentos de Fé, levarmos a fé até si, que nos acompanha a partir da sua casa, que nos acompanha a partir de um leito de dor, você que nos acompanha num momento difícil. O Senhor Jesus disse que ide ao mundo e pregai o Evangelho a toda a criatura. Estamos aqui para pregar, para passar essa mensagem até você que está aí do outro lado. E você que se encontra enfermo, que se encontra em uma situação difícil, você que se encontra aflito, aflita, você que precisa de um socorro, de uma intervenção urgente de Deus, fique conosco até o final deste programa Momentos de Fé. Já prepare a sua água, porque no finzinho desta programação nós vamos consagrar a água e ao fazer o uso dela, cremos que Deus poderá e vai restaurar a tua situação, porque tudo aquilo que nós consagramos e levantamos ao alto para Deus é consagrado e abençoado. Então, hoje nesta edição do programa Momentos de Fé, trouxemos a história de alguém que era muito próximo do Senhor Jesus. Este alguém chama-se Lázaro, irmão de Maria e Marta. Maria que fez, lavou os pés do Senhor Jesus. Esta Maria, que era muito próxima ao Senhor Jesus, e Lázaro também, que era amigo de Jesus. Vamos abrir a nossa Bíblia, você que está aí do outro lado, a nos acompanhar. Vamos abrir a nossa Bíblia no livro de João 11. João 11. Vamos ler a partir do versículo 21 ao 25. Esta história é longa. Lázaro era amigo do Senhor Jesus, mas ele foi pego por uma enfermidade, foi pego por uma doença. E em pleno esse percurso da doença, as suas irmãs acharam por bem então passar a mensagem para os que estão próximo de Jesus, para dar a conhecer da enfermidade que assolava a Lázaro. E estes informaram o Senhor Jesus de que Lázaro estava enfermo. O Senhor Jesus recebeu a mensagem da enfermidade de Lázaro. Mas o Senhor Jesus chegou num momento em que todos não mais acreditavam que a história de Lázaro seria modificada, que a história de Lázaro seria uma história para o cumprimento da palavra de Deus, para a manifestação do poder de Deus. Quando o Senhor Jesus chegou, Lázaro, aos olhos humanos, aos olhos de todos que estavam à volta de Maria e Marta, Lázaro já estava morto. Aos olhos físicos, Lázaro já estava morto. Mas para o Senhor Jesus, Lázaro estava dormindo. Então vamos aqui meditar na palavra de Deus, no livro de João, capítulo 11, no seu versículo 21 ao 25. Tem como título A Ressurreição de Lázaro. A Ressurreição de Lázaro. Olha este título, A Ressurreição de Lázaro. E aqui diz o seguinte, 21. Disse, pois, Marta a Jesus: Senhor, se tu estivesses aqui, meu irmão não teria morto. Mas, porém, sei que tudo quanto pedirdes a Deus, Deus te concederá. Disse-lhe Jesus: Teu irmão há de ressuscitar. E respondeu Marta: Eu sei que há de ressuscitar na ressurreição do último dia. Disse-lhe Jesus: Eu sou a ressurreição e a vida. Quem crê em mim, ainda que esteja morto, viverá. Vamos ficar com estes versículos para chamarmos a razão a você que está aí do outro lado, você que se encontra na última instância do seu problema, você que se encontra no último momento do seu problema. Numa situação no fundo do poço, que todos à tua volta veem que tudo parou, tudo acabou, tudo teve fim. Até aquelas pessoas mais próximas de ti não acreditam que esta situação poderá ser invertida, poderá ser uma situação para que o nome de Deus seja exaltado. Maria e Marta já não acreditavam mais na possibilidade de Lázaro ressuscitar dos mortos, porque ele já estava morto. Fazia já 4 dias, 3 dias mortos, e no quarto dia ressurgiu dos mortos. E o Senhor Jesus disse: Quem? Ele respondeu aqui. Jesus disse: Eu sou a ressurreição e a vida. Quem crê em mim, ainda que esteja morto, viverá. Maria e Marta andaram perto com o Senhor Jesus, ouviam dos seus milagres, ouviam e viam os seus milagres, mas no momento da aflição, no momento da perda, se esqueceram do poder do agir de Deus. Se esqueceram que Deus, usando o Senhor Jesus, poderia ressuscitar Lázaro, poderia tirar Lázaro dos mortos e trazê-lo à vida. Choraram, entristeceram-se e lamentaram diante do Senhor Jesus: Senhor, se tu estivesses aqui, o meu irmão não estaria morto. Quantas vezes nós já presenciamos milagres extraordinários, mas no momento da aflição esquecemos que Deus é capaz de inverter a nossa situação. Venho aqui neste momento para lhe dizer que Deus pode ressuscitar a sua vida, que Deus pode inverter esse momento difícil em momento de paz, em momento de alegria. Basta somente que nós tenhamos fé e crermos no agir dele. Crermos que ele é capaz de fazer o impossível acontecer em nossa vida. Porque se continuarmos a ler este capítulo, nos versículos mais abaixo, o Senhor Jesus faz uma pergunta a Maria, a Marta, se ela crê que o Senhor Jesus pode ressuscitar o seu irmão, que o Senhor Jesus pode fazer algo diferente. Será que você que nos acompanha crê que Deus pode transformar e mudar a sua história, a sua vida? Reflita nisso. Analise, olhe à sua volta. A grandeza de Deus, o poder de Deus. O que Deus não pode fazer em sua vida? O que Deus não pode mudar na sua situação? Então, Deus pode mudar. Meu irmão, minha irmã, você que está aí do outro lado, saiba que Deus pode ressuscitar você. Deus pode ressuscitar os seus sonhos, os seus projetos, os seus planos. Deus pode lhe dar vida, saúde, vida com abundância, vida com saúde, vida com prosperidade. Pode lhe dar o que você tanto quer, mas basta somente que você creia no poder dele. Porque depois de Marta mostrar que ela crê no agir de Deus, então Jesus fez o impossível, que é ressuscitar Lázaro, que já estava no túmulo, na sepultura, em um lugar que já não havia mais volta, em um lugar que já não havia mais solução, nem resposta perante aos olhos humanos. Mas para Deus houve uma resposta, uma solução e um propósito. Então é isso. Você está aqui neste exato momento, se calhar a nos acompanhar numa cama de hospital, se calhar está a nos acompanhar com muitas dívidas, se calhar está a nos acompanhar em momentos de separação. Se calhar está a nos acompanhar com uma doença grave que os médicos lhe deram poucos dias de vida. Mas creia que esta situação pode passar, que esta situação pode chegar ao fim a qualquer momento. Basta somente que creias. Se creres hoje, Deus pode inverter esta situação na sua vida. Prepare o seu copo com água, que nós agora vamos participar da oração e vamos pedir para que Deus restaure a nossa vida. Vamos pedir para que Deus ressuscite aquilo que se encontra morto em nossas vidas, mas que precisamos que haja vida, que haja luz naquela situação. Ore comigo neste exato momento. Vamos falar com Deus. Meu Deus e meu amado Pai, em nome do Senhor Jesus Cristo, Senhor, peço que o Senhor, nesta noite, neste exato momento, meu Pai, venha tocar naqueles que nos acompanham, venha tocar, meu Pai, nesta pessoa que está aí do outro lado, acompanhar este momento de fé, para que venha receber vida, para que venha ter vida e vida com abundância, meu Pai. Assim como o Senhor ressuscitou a Lázaro, assim como o Senhor tirou Lázaro daquela sepultura, que esta pessoa que se encontra enferma receba vida. Que esta pessoa que se encontra endividada, que esta pessoa que se encontra a passar por momentos difíceis, querendo até, meu Pai, tirando a sua própria vida, porque já não encontra mais solução. Eu peço, meu Pai, neste exato momento, que o Senhor toque, que o Senhor, meu Pai, restaure, que o Senhor, meu Pai, traga vida, traga paz, traga consolo, conforto, força, meu Pai. Que o Senhor consagre esta garrafa com água, que o Senhor consagre este copo com água, que esta pessoa que está aí do outro lado levanta junto conosco, que o Senhor coloque o seu poder, que o Senhor coloque, meu Pai, a sua unção para restaurar, para dar vida, para dar saúde, para dar, meu Pai, harmonia, paz. Meu Pai, apresentamos esta água nas tuas mãos. Que seja consagrada por ti, em nome do Senhor Jesus Cristo, Pai. É isso que nós lhe pedimos neste exato momento, para a honra e glória do teu santo nome. E você que crê neste exato momento, diga amém. E graças a Deus. Vamos beber a nossa água que foi consagrada e abençoada por Deus e tenha fé que coisas melhores virão em sua vida. Que Deus abençoe rica e poderosamente a sua vida. Você que precisa de uma mensagem de fé, você que precisa de um atendimento, você que está aí precisa conversar, precisa se abrir para alguém para pedir uma orientação. Nós não somos perfeitos, nós estamos aqui para lhe ajudar segundo a orientação de Deus, a orientação do nosso Senhor Jesus. Então, deixe a sua mensagem para nós no nosso WhatsApp, que é o 956-08-3866. 956-08-3866. Para você que está fora de Angola, que também nos acompanha, vai então deixar a sua mensagem, vai deixar a sua mensagem para nós também, discando o indicativo 00244 956-08-3866. 00244 956-08-3866. Saiba que você não está sozinho, você não foi abandonado por Deus. Deus apenas quer que você manifeste a sua fé, que você procure ajuda nele. E se precisar de um braço amigo, de um ombro amigo, entre em contato conosco para que então Deus venha lhe orientar. Se Deus permitir, por hoje é tudo, e se Deus permitir, amanhã estaremos de volta aqui no programa Momentos de Fé. Deus abençoe.
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Senhor. Nós precisamos aprender a te adorar, Senhor, em espírito e em verdade. Aleluia. Levante sua mão comigo, levante. Você levanta a mão assim, você está se rendendo ao Senhor. Não importa se você está em pé ou sentado, você está se rendendo ao Senhor. Cante comigo.

Aleluia. Glória a Deus. Oh, tu é mais excelente, Senhor. Glória a Jesus.

A Ele somente, a Ele. Seja a honra, a glória e o louvor para todo sempre. Oh, profundidade das riquezas.

Ouvir o choro incessante de uma criança às vezes é desesperador. Mas existe uma tática antiga e infalível para cessar esse incômodo. O chocalho. Parece até um objeto mágico. Chocalhou, pronto, para de chorar. A criança fixa os olhos encantada com aquele movimento, o barulho, as cores, tudo chama a atenção dela. Quem nunca apelou para esse método? Porém, o diabo também tem usado dessa estratégia para atrair a atenção de muitos nesse mundo. Ele sabe que uma das inclinações do ser humano são os olhos, como foi a queda de Adão e Eva. O mundo trabalha com as cores, as luzes, os holofotes, tudo com o objetivo de atrair a atenção das pessoas. Muitos vão ao delírio com a pirotecnia de um show e são tomados de uma emoção que, por fim, não lhe mudará em nada. Quem nunca se decepcionou com uma roupa que, na vitrine, vestida no manequim, rodeada de jogos de luzes, parecia ser maravilhosa, e quando levou para casa e vestiu, não era nada daquilo que seus olhos visualizaram. O brilho desse mundo é enganoso, porque por trás dele carrega-se a verdadeira intenção do diabo, que é desviar o ser humano do foco mais importante, a salvação de sua alma. Nos dias de hoje, são tantos os atrativos, jogos, séries, redes sociais, vídeos engraçados, shows, uma infinidade de conteúdos que gastam o nosso tempo. O mal tem roubado a atenção das pessoas, que acabam tirando os olhos do que de fato é mais importante. Estão tão hipnotizadas com os assuntos desse mundo que pouco se importam com a sua salvação. E é isso que Satanás deseja: atrair a atenção para roubar-lhe o seu bem mais precioso. Essa é uma serpente chamada cascavel chifruda. Sua habilidade é se camuflar entre as areias do deserto, deixando apenas visível um pedaço de sua cauda, como isca, para atrair a presa que lhe servirá de alimento. Não demora muito e um lagarto curioso aparece, atraído pelo movimento do chocalho. A cascavel chifruda ataca numa velocidade incrível, não dando nenhuma chance da sua presa escapar. O pecado vem disfarçado daquilo que a pessoa mais é atraída. O diabo nunca irá se apresentar na figura de chifres, cauda e um tridente na mão. Ele se mostra como algo sedutor e atraente. Mas quando atrai sua presa, revela sua verdadeira face e intenção: arrastar aquela alma para o inferno. Há caminhos que ao ser humano parecem ser as melhores opções de vida, mas ao final conduzem à morte. Só existe uma forma de não se deixar levar pela estratégia do mal: ocupando seus pensamentos com as coisas de Deus e se esvaziando das coisas desse mundo. O ser humano tem jogado fora o seu precioso tempo com as coisas que em nada acrescentam em suas vidas. Cuidado, pois o chocalho do diabo já levou muitos às profundezas do abismo.

Quem é Deus e quem é você? Vamos conferir aqui o que testifica de que Jesus foi enviado por Deus. O que testifica de que você é enviado por Deus, um servo de Deus. Bem, hoje nós vamos dar o exemplo aqui do Senhor Jesus. Ele disse o seguinte: Eu tenho maior testemunho do que o de João Batista. Porque as obras que o Pai me deu para realizar, as mesmas obras que eu faço, testificam de mim que o Pai me enviou. Ou seja, no caso aqui, o Senhor Jesus, ele foi gerado pelo próprio Deus, pelo Espírito Santo, através de Maria. Mas as pessoas poderiam pensar: ah, eu não creio nesse conto. Ela ficou grávida do nada. Bem, vamos saber, assim como para que você entenda, o servo enviado por Deus é aquele que faz as mesmas obras que o Pai faz. Bem, o Senhor Jesus, nesse capítulo 5 de João, ele fala sobre. Ele chega a Jerusalém em plena festa e vai ao encontro dos aflitos. E ele foi direto à porta das ovelhas, que era um tanque cheio de pessoas enfermas. E Jesus curou. Mas antes dele curar, presta atenção. Ele vê o aflito. Existiam várias pessoas enfermas naquele tanque. Mas ele enxerga uma pessoa que leva tempos buscando a cura. Já havia 38 anos buscando ser curado. E Jesus usa a autoridade. E isso era justamente no dia de sábado. Entretanto, com essa situação, trouxe uma complicação para o seu lado, porque ele rompeu com a tradição dos religiosos que diziam que não podia fazer nada, não podia ajudar o semelhante. Mas esse não é o espírito de Deus. Quando Deus outorgou o sábado para santificar aquele dia, o sétimo dia, era para fazer para Deus. Mas os religiosos, obviamente, entendiam as coisas tudo à maneira deles e colocavam regras dificílimas, regras injustas. Sabe, você está conhecendo aí os exemplos que eu estou dando do Senhor Jesus, que em plena festa, em época festiva, você sabe que dias de festivos, as pessoas, feriado, as pessoas buscam fazer algo para si, não é mesmo? Viajar. Fazer uma festa, o que seja. Mas Jesus, ele não era assim. Jesus não era e não é assim. E olha só, aquele homem ficou curado. Depois Jesus encontrou com ele no templo e falou para ele, para que não pecasse mais, para que não sucedesse coisa pior. Jesus se importou com a alma daquele homem. Jesus falou da salvação para ele. Mesmo que esse homem depois veio anunciar aos judeus que quem havia curado ele era Jesus. E Jesus passou a ser perseguido por fazer a vontade do Pai, por se importar pelo aflito, por ter misericórdia. Ser benigno, ele foi perseguido. E sabe, Jesus, ele trabalhava. Jesus, ele disse o seguinte quando ele passou a ser perseguido. Jesus respondeu aos judeus: Meu pai trabalha até agora, e eu também trabalho. As pessoas pensam que Deus não trabalha. Não, Deus trabalha. E sabe o que aconteceu? Isso enfureceu ainda mais aos judeus,
Porque Jesus dizia que era o seu próprio Pai, Deus, fazendo-se igual a Deus. E isso trouxe um ódio. Sabe, veja o nível do Senhor Jesus em falar a verdade. Independentemente se as pessoas se agradassem dele ou não, se os religiosos apoiassem ou não. E Jesus continua falando com os judeus. Olha só. Na verdade, vos digo que o filho por si mesmo não pode fazer coisa alguma, senão vir fazer o Pai. Porque tudo quanto ele faz, o filho faz igualmente. Veja, as pessoas, elas não buscam. Muitas pessoas que até dizem servir a Deus, elas não buscam reparar quem é Deus. Elas reparam as outras pessoas, as pessoas que têm fama, as pessoas que têm reputação, as pessoas que são altas na sociedade, que têm opinião, que têm, vamos dizer, valor diante da maioria das pessoas. Jesus se espelhava no próprio Pai. E por isso que ele fazia tudo quanto o Pai fazia. Ele não fazia as coisas pela cabeça dele. Ele fazia o que o Pai fazia. Bem, vamos a uma trilha musical. Enquanto isso, eu gostaria que você que serve a Deus, você que é um cristão, que diz ser de Deus, conferisse quem você tem sido.

É muito forte quando a gente avalia as nossas obras. Mas obras estas que são escolhas, condutas. Você vê aqui que o Senhor Jesus estava completamente vazio de si mesmo. E não fazia nada por si mesmo, senão fazer algo que ele via no Pai. E a Bíblia fala muito sobre esses detalhes. E são detalhes riquíssimos e que nós devemos observar em nossa própria vida. Está escrito assim, Jesus que fala isso. Porque o Pai ama o Filho. Deus amava ele e ama. E mostra-lhe tudo o que faz. E ele lhe mostrará maiores obras do que estas, para que vos maravilheis. O Senhor Jesus, ele não só ajudava, olhava para o aflito e cumpria a sua missão de salvar as pessoas, como também ele tinha um elo, um relacionamento com o Pai. Para que o Pai mostrasse tudo o que ele faz, então o Senhor Jesus ouvia. E a ele continua falando também. Pois assim como o Pai ressuscita os mortos e os vivifica, assim também o Filho vivifica aqueles que quer. O Senhor Jesus, ele dá vida àqueles que quer. Obviamente que a pessoa tem que ter esse querer. Agora eu pergunto, você que diz que serve a Deus, será que você tem dado vida aos mortos? Vida aos mortos são pessoas que estão mortas vivas. Elas estão frias com Deus, mornas. Elas estão indiferentes, levando as coisas de Deus de qualquer maneira, de qualquer forma, fazendo as coisas de forma como um hábito, como algo que tem que fazer, e não algo que ela precisa manifestar a fé. Ou seja, muitas pessoas, elas, as obras, testificam que ela não é enviada por Deus. Ela não é enviada por Deus porque ela faz as coisas para si mesma. É o que a Bíblia está dizendo aqui. Pense sobre isso, ouvinte, e toma medidas. É para você ficar só pensando Ah, tá bem. Se você quer servir, se você quer a verdade, se você está procurando o que é certo, o que é justo, então essa palavra que você recebe, ela te dá um impulso, move você para agir, para fazer o que é certo, para corrigir, para assumir o seu erro. Não fica assim, esperando que Deus faça alguma coisa. Não! Você mesmo que tem que ir até Deus, reconhecer os seus erros, para que então você possa ser realmente um servo de verdade.

0: Você acha que o livro sagrado está brincando? Que suas palavras não passam de um mero conto e estão ultrapassadas? Se as faíscas aterrorizam o mundo, imagine quando essa terra, de fato, começar a pegar fogo. Mal começou. E olhe quantas coisas já aconteceram ao redor do planeta. É verdade que tudo isso acontece desde que o mundo é mundo. Mas você há de concordar que, de 2020 para cá, parece que uma chave foi virada. E não há um instante sequer que essa Terra tenha descanso. Todo dia, um evento imprevisível que deixa a humanidade em choque. Não é coincidência que tudo se encaixe perfeitamente nas profecias sobre o fim dos tempos. E o aumento e a conjunção de todos eles nos mostram uma única coisa. Deus está emitindo os últimos sinais para o ser humano. Apenas este ano, o mundo já foi sacudido com estes fatos e notícias. O terremoto mais devastador e mortal da década já matou mais de 50 mil pessoas na Síria e Turquia. E sismólogos alertam sobre um aumento significativo de eventos sísmicos daqui para frente. A OMS acompanha com preocupação o surto de um vírus com taxa de letalidade de até 88%.
1: É grave e mortal. Marburg
0: belongs to the same. Uma reunião de urgência foi convocada para tratar do surto do vírus de Marburg, que já provocou a morte de 9 pessoas e 16 casos suspeitos em 2 países. A NASA confirmou que um meteoro de 0,5 tonelada caiu no sul do Texas, nos Estados Unidos. Câmeras registraram o som e o rápido tremor causado pela explosão. A guerra na Ucrânia completou um ano, com ao menos 210 mil mortos. A visita surpresa do presidente americano ao território ucraniano fez subir o tom de ambas as partes, fazendo com que o acordo nuclear da Rússia fosse suspenso e anunciado o fortalecimento de suas armas. O cheiro de uma guerra ainda maior está surgindo entre China e Estados Unidos. Um memorando vazado de um general americano causou consternação ao dizer que uma guerra entre os dois países aconteceria dentro de 2 anos. Espero estar errado. Meu instinto me diz que vamos lutar em 2025. Um conflito entre as duas potências nucleares poderia trazer um estrago sem precedentes à humanidade. Foi inaugurado nos Emirados Árabes a casa da família abraâmica, um complexo que contém uma mesquita, uma sinagoga e uma igreja. Segundo os idealizadores, um símbolo da coexistência pacífica entre muçulmanos, judeus e cristãos, inspirado num documento assinado em 2019. Ao que parece, já é o primeiro grande passo para a religião única mundial. Em 2021, o Papa Francisco já havia ido a Ur dos Caldeus, onde nasceu Abraão, abordando um diálogo interreligioso. Incêndios que devastaram o Chile. Tempestade solar. Inundações repentinas no hemisfério sul. Crises políticas e econômicas no mundo. Sinais e mais sinais. Tudo isso apenas no início de 2023. A indiferença humana diante de tantos alertas é assustadora. A verdade é que estão muito ocupados com suas dancinhas no TikTok para se preocupar com o fim dos tempos. Enquanto a tecnologia cresce, o entendimento diminui. Uma geração cada vez mais escarnecedora, que enaltece o Deus deste século e avessa a verdade. Sinto dizer que tudo só tende a piorar, porque as pessoas estão bebendo iniquidade como se bebe água, sem medir as consequências. Somos incapazes de compreender o tempo de Deus, e somente Ele sabe o dia e a hora da sua vinda. Mas os sinais estão aí, para quem quiser enxergar e preparar o futuro da sua alma. Você pode até não acreditar em Deus ou na Bíblia, mas não pode evitar de cumprir uma a uma das profecias que apontam para o fim. Põe a tua vida em ordem.

Veja quantos iniciam uma maratona. Veja quantos concluem ela. A vida é uma maratona. Todos estamos correndo. Mas para onde você tem ido? Para onde você olha, é para onde você vai. Nem sempre os que começam pela estrada da fé permanecem nela. Afinal, a corrida da salvação da alma é o trajeto mais difícil de se percorrer. Muitos começam, poucos terminam. Nessa maratona, encontramos de tudo. Os que pensam ser uma brincadeira, os que acabam se distraindo, os empolgados que colocaram toda a força no começo, mas não chegam nem na metade. Os que julgavam já ter vencido e, por fim, ficaram para trás. Há quem estava indo muito bem, porém também ficou pelo caminho. Os motivos são os mais variados, mas a razão é a mesma. Em algum instante, perderam o foco, tiraram os olhos do alvo e, às vezes, tão perto, tragicamente, erraram o caminho. O apóstolo Paulo sabia muito bem que a salvação da alma era o maior bem que alguém poderia conquistar. E para isso, havia uma corrida a ser corrida, uma luta a ser travada. Peleja a boa peleja da fé. Apodera-te da vida eterna. Quanto a mim, não julgo que haja alcançado. Mas uma coisa faço, e é que, esquecendo-me das coisas que atrás ficam e avançando para as que estão diante de mim, prossigo para o alvo, pelo prêmio da soberana vocação de Deus em Cristo Jesus. O maior prêmio que uma pessoa pode alcançar não está nas conquistas deste mundo, mas na coroa da salvação. Esse é o maior alvo a ser atingido e pelo qual devemos lutar. O reino dos céus é tomado por violência, e quem deseja tomar posse da vida eterna deve se preparar como um atleta que de tudo se abstém para chegar ao topo do pódio. Nessa jornada, saiba que haverá muitos obstáculos pela frente, que farão de tudo para você parar e desistir. Mesmo assim, não pare. Se desvencilhe de todo o peso do pecado. Ainda que as lutas sejam grandes, as dores sejam fortes e pareça que você não irá conseguir, lembre-se do prêmio que te espera. Continue olhando firmemente para o autor e consumador da sua fé, que te aguarda ansioso do outro lado, pronto para lhe dar não uma coroa de folhas que logo secará, um troféu ou medalha que ficará empoeirado na prateleira, mas a coroa da vida incorruptível, a eternidade com Deus, para aqueles que o temem e lhe obedecerem até o fim. A corrida ainda não acabou. Não desanime. Pense que é só mais um pouco. Foque na porta estreita, no caminho apertado. Fuja das distrações. O nosso alvo é os céus.

0: Uma época onde não haviam leis. E cada um vivia segundo suas convicções. Um homem chama a atenção de Deus.
1: Abraão.
0: Com uma conduta que ia na contramão de costumes da época, Abraão se destaca aos olhos de Deus por revelar em seu procedimento o que Deus deseja encontrar em cada um de nós. A fidelidade.
2: Você precisa de um herdeiro. Não sou eu que vou te dar um filho. Não dá mais.
3: Eu não quero mais falar disso. E?
2: Então quando? A gente não sabe o dia de amanhã. E se for tarde demais?
3: Chega! Não quero me casar com outra. Quantas vezes eu tenho que repetir?
0: Em toda a sua trajetória, nenhum benefício ou vantagem foi mais importante que preservar a integridade de seu caráter. Um dos momentos onde vemos isso claramente acontece quando, ao vencer a guerra contra os reis no resgate de seu sobrinho Ló, o valor de sua justiça e fé excede o de toda uma riqueza deixada pela guerra.
4: Não posso aceitar, rei Bera.
5: Mas por que não, Abraão? Você fica com todas as riquezas. Eu só quero o povo.
2: Meu marido, sempre tão generoso.
4: O Deus, Criador dos céus e da terra, eu juro que desde um fio até a correia de um sapato, não tomarei nada do que te pertence. Assim não terá motivos para dizer que me enriqueceu.
0: E a sua fidelidade a Deus, demonstrada no gesto de consideração.
4: Tudo que conquistei foi o Senhor Deus que me deu. Por isso, eu reconheço e quero devolver o dízimo.
0: A honra pela sua palavra, a consciência e consideração pelo que era alheio e a obediência à voz da fé o fez ser instituído pelo próprio Deus como seu referencial neste mundo. Olhai para Abraão, vosso pai, e para Sara, que vos deu a luz, porque era ele único quando eu o chamei. O abençoei e multipliquei. Abraão não era um homem perfeito, mas suas atitudes mostravam claramente que seu maior prazer não estava em nada que possuía, mas sim em agradar a Deus acima de tudo. Por isso se tornou o pai da fé, aquele a quem todos os que desejam viver pela fé devem imitar, para assim desfrutarem da justiça de Deus.

0: No palco da vida, muitos se preparam para os mais aguardados espetáculos. No sonho de conhecer um ídolo que promete chegar. E nessa preparação, investem seu tudo.
1: Tô do interior, sou de São José dos Campos. Eu tive que vir pra cá, gasolina, pedágio, alimentação. Eu gastei uma média de 10 mil reais. Em janeiro eu pedi conta do meu trabalho, pra mim poder comprar os ingressos. E hoje, pra estar aqui, eu tive que faltar no trabalho. Eu vou faltar 10 dias no meu trabalho.
0: Encaram filas intermináveis, dispostos a tudo por uma experiência única.
2: Apareceu uma barraca e começamos a aparecer aqui. Várias barracas e viemos botando nossa barraca aqui também. Para realizar mais um sonho de reencontrar o RBD depois de 15 anos.
0: Aguardam o tempo que for, indo a extremos por alguém que nunca saberá da sua existência.
3: Eu tô com uma fralda geriátrica que nem fechar em mim fecha. Eu tô com uma fralda que não está fechada, entendeu? Eu comprei água, eu comprei leque.
0: Uma preparação cuidadosamente planejada e cheia de detalhes.
4: Em dia de jogo, a gente conseguiu aqui, com um comerciante próximo, guardar nossas barracas e 3 horas antes do jogo a gente sair

creem almejam passar a eternidade junto com Deus. Mas sabemos que esse objetivo não é nada fácil. A verdade é que a coisa mais difícil que existe na face da Terra é a salvação da nossa alma. Uma coisa é estar salvo, outra coisa é você permanecer salvo. A nossa eternidade depende da luta que travamos dia após dia nesse mundo. E diga-se de passagem, que luta! Todos os dias somos bombardeados de problemas, tentações e situações que surgem para nos afastar de Deus. Você parou para observar que a partir do momento em que decidimos assumir a fé no Senhor Jesus, parece que o inferno inteiro se levanta contra nós? Por que a vida cristã é tão difícil? Quando a pessoa vivia no pecado, na vida errada, ninguém falava nada. Foi só se entregar a Deus e pronto. Todo mundo se levanta contra ela. O caminho para a eternidade não é fácil. A porta é estreita, a estrada cheia de espinhos. Quanta luta enfrenta um cristão para se manter de pé? É uma luta dentro de casa? É uma luta no trabalho, na escola? É uma luta diária que acontece na sua mente? O diabo trabalha incansavelmente para que o ser humano desista da salvação. O Senhor Jesus nos alertou quanto ao que passariam os que o seguissem. E sereis entregues até por vossos pais, irmãos, parentes e amigos, e matarão alguns dentre vós. De todos seres odiados por causa do meu nome, contudo, não se perderá um só fio de cabelo da vossa cabeça. E qual o motivo de tamanho ódio? O simples fato de se assumirem cristãos. Então, qual o segredo para permanecer firme, mesmo diante de tantas dificuldades? O segredo é imitar a fé daqueles que no passado suportaram tamanha oposição por causa daquilo que lhes foi prometido. Os primeiros cristãos sofreram com prisões, açoites e morte por causa da entrega ao Senhor Jesus.

0: Enfrentaram zombarias e torturas. Outros ainda foram acorrentados e jogados aos cárceres, apedrejados, serrados ao meio, tentados, mortos ao fio da espada. Pessoas das quais o mundo não foi digno. Mas por que mesmo depois de tamanho sofrimento, eles não negavam a fé? Pois os olhos deles já não estavam nesse mundo, mas naquilo que Deus havia preparado para eles nos céus. Mas agora aspiram a uma pátria superior, isto é, celestial. Por isso Deus não se envergonha deles, de ser chamado de seu Deus, porquanto lhes preparou uma cidade. Se as pessoas nesse mundo soubessem o que Deus está preparando para elas na eternidade, suportariam até o fim todas as lutas que têm passado. O que temos visto nos dias de hoje são pessoas que, por qualquer motivo, saem da igreja e largam Jesus. Seja por uma bênção não alcançada, por um mau testemunho de alguém falho, por uma luta que ainda não cessou. Imagine se elas passassem pelo que os primeiros cristãos passaram. Até hoje, em vários países, cristãos são perseguidos e mortos, mas mesmo assim não recuam com respeito à fé que assumiram, pois aguardam com ansiedade o verdadeiro reino no qual fazem parte. A verdade é que se os seus olhos não estiverem naquilo que está preparado para aqueles que amam a Deus, certamente você não irá suportar. Eu sei o quanto sua vida é uma guerra, e o quão é difícil se manter de pé com tantos problemas. Mas não se esqueça, tudo isso vai passar, e a recompensa para aqueles que perseverarem será infinitamente maior do que tudo.
1: A fé e a inteligência trabalham juntas. Embora a fé seja encarada como loucura para esse mundo, ela é inteligente porque nos faz saber que temos direito à felicidade. A fé faz com que recusemos uma vida de derrotas e conquistemos uma vida de vitórias. Se tudo não está de acordo com os seus ideais, está na hora de você refletir com a sua inteligência e usar a sua fé para trazer à existência os desejos de seu coração.
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O mundo não sabe, mas está em contagem regressiva. Desde o século XX, o relógio das profecias se acelera. Conhecido como a época dos grandes massacres, pelo número de mortes em conflitos, o século XX registrou mudanças expressivas em todas as áreas, além de acontecimentos de impacto profético, como a criação do Estado de Israel e a multiplicação do conhecimento como nunca antes. Porém, tem sido o século XXI o palco de um evento inédito. Nunca houve tantos sinais acontecendo ao mesmo tempo. É difícil até elencar todos em um único vídeo. Um período de intensa revolução em absolutamente todas as áreas por profundas mudanças. No entanto, foi o ano de 2020 que inegavelmente dividiu a história em antes e depois. E neste novo mundo, onde as profecias se cumprem em ritmo vertiginoso, guerras e rumores de guerras fazem parte do novo normal. As tensões e conflitos, antes de curta duração, agora não parecem vislumbrar um fim. Guerra no leste europeu, guerra no Oriente Médio e tensões envolvem países de todos os continentes. Uma nova guerra mundial é questão de tempo, assim como uma nova pandemia. A década começou com o Covid, surto de peste suína africana, invasão de gafanhotos na África Oriental e na América do Sul, ameaças de novas pandemias causadas por vírus e outras pragas rondam os noticiários quase todas as semanas. Como se não bastasse, grandes terremotos têm sido registrados em vários lugares. O número de tremores de grande magnitude em áreas populosas tem aumentado em um período de tempo muito curto. A natureza geme e se revolta. Desde 2020, o mundo inteiro enfrenta ondas de calor sem precedentes. Ao mesmo tempo, recordes de chuva. Nunca se viu nada igual. Em 2021, inundações catastróficas na Europa causadas pelas chuvas mais fortes em um século. Em 2024, a Europa mais uma vez debaixo d'água. Os recordes anteriores já foram batidos com largas margens. Em 2021, ondas de calor sem precedentes causaram centenas de mortes pelo mundo. 2023 foi considerado o ano mais quente desde que se tem registro. Recorde no verão já batido por 2024. E como consequência da guerra e das mudanças climáticas, o quadro da fome no mundo está cada vez pior. And most vulnerable. Apesar dos esforços da humanidade, não irá melhorar. A fome, as pestes e os conflitos são um alerta que poucos têm aceitado ouvir. O mundo, uma panela de pressão prestes a explodir. Mas algo ainda o detém. E em breve, será tirado. O que mais precisa acontecer para você entender que estamos caminhando para o fim? Hoje você tem a chance de fazer o que é preciso para estar do lado certo quando o dia finalmente chegar.

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2: 23 graus e a temperatura do Luanda neste exato momento.
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17h36 minutos, estamos em sintonia. Já chegamos, com um ligeiro atraso, mas chegamos. É feriado, entendam aqui o mano, hein? É feriado. A tua banda está como hoje, hein? Ah, o dia do Cota Neto. Epá, a minha banda está muito silenciosa, ficamos sem energia. É quinta-feira, a se fazer de sexta, porque mesmo prolongado é para aquecer com tudo. 18h17h40 minutos, já chegamos. Pôr do sol a vibe que aquece a cidade, chegou para aquecer a sua tarde, o seu dia. Ai ui, segunda-feira ficamos parados por conta das enfermidades, mas hoje voltamos, sim senhora. 17h40 minutos, boa tarde Angola.

0: Temos boa música para si. Temos a rubrica Conversas ao Pôr do Sol. Teremos dois jovens. Vamos falar sobre um assunto que quase que é da atualidade. Vamos falar sobre términos de relacionamentos e também evolução ou degradação ou depreciação da vida. Hoje vamos falar sobre a mudança do padrão de vida e os términos de relacionamento. É já daqui a pouco. Estamos mesmo atrasados, mas nunca é tarde. Até porque diz a palavra do Senhor, há um tempo determinado para tudo. Se Deus permitiu que chegássemos a esta hora, chegamos. É de agradecer ao Senhor, agradeça. A propósito, já agradeceu a Deus hoje? Agradeça sim. Aí ué, quando toca 17 horas, é só com eu na rádio. Atenção, quero saber quem está aí.
1: Quem está aí? Quem?
0: 956-08-3866. Nos informe como é que está o trânsito. Como é que está a sua banda.

0: Vamos começar com boa música. Sim, boa música. E vamos fazer diferente. Vamos começar com boa música, depois regressamos com os nossos convidados. Pode ser, né? Pode sim. Estamos a fazer a festa na rádio. Sim, senhora! Ai, ué! Coisa bonita.
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0: 17h42 minutos. Boa tarde, Angola!

0: Esta é saudade! Chelsea Dinora é a nossa saudação musical no dia de hoje. Sim, senhora.
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0: Vamos agora a uma pequena pausa para os nossos compromissos comerciais e já voltamos. Fique do outro lado que daqui a pouco tem assunto na rádio. Sim, senhora. Temos assunto na rádio com os nossos ilustres convidados daqui a sensivelmente prontos. Alguns minutos vamos apenas dar a vender para os nossos compromissos publicitários. Já voltamos.
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4: Atenção que são 17 horas e 54 minutos. Sim, senhora, já chegamos para fazer a festa na rádio. São 17h54 minutos. Os meus convidados já chegaram. Vamos entrar já para falar sobre o nosso assunto. Atenção, temos em linha o nosso amado Lapiseira Sentimental. É um nome muito estranho, não é? Lapiseira Sentimental. E Isabel Lucia. Estão na linha. Vamos falar sobre esse assunto que é jovem, é atual e é assunto do seu interesse. Sim, senhora! 17h54 minutos. Atenção, quem não dançar é do diabo. Vamos lá fazer a nossa festa. Vamos fazer a festa na rádio. Deixamos aqui aproveitar e saudar os nossos amados convidados. Amado Lapiseira Sentimental, boa noite, bem-vindo à Rádio Fiangola.
5: Boa noite, meu cara.
4: Consegue ouvir-nos? Boa noite. Lapiseira Sentimental, boa noite.
6: Boa noite, Padre Jesus. Muito obrigado, como é que está?
4: Graças a Deus, estou bem, muito bem. Seja muito bem-vindo à Rádio Fiangola.
6: Obrigado, obviamente.
4: Certo, também temos do outro lado Isabel Luciano. Isabel, muito boa noite, seja bem-vinda à Rádio Fiangola.
7: Boa noite, gente. Obrigada pelo
4: convite. Boa, boa, boa. Bom, estamos aqui para falar sobre um assunto que é atual, um assunto que é jovem. Vamos falar sobre termos de relacionamentos e também vamos falar sobre mudanças no padrão de vida. Eu vou começar com os homens, né? Porque Deus primeiro fez o Adão. Nada de machismos aqui, não é? Mas pronto, Deus fez o Adão primeiro. Vamos começar com o Lapiseira Sentimental. Bom, eu quero primeiro contextualizar. Muitos relacionamentos terminam e grande parte dos mesmos envolvem a mudança do nível de vida. Será que, ou seja ele ascendente ou descendente, como é que nós, os jovens, lidamos com a mudança do padrão de vida? Como é que nós, os jovens, atualmente lidamos com essa mudança do padrão de vida? Tinha dinheiro, amanhã já não tenho, hoje tenho, amanhã não tenho. Como é que atualmente a juventude tem lidado com isso, na sua opinião? Lapiseira Sentimental, comece consigo. Sentimental, como é que consigo?
6: Sim, pode dizer assim, na minha opinião, vou contar tudo assim. Quando eu não tinha, a minha pastora era importante para mim. Mas quando eu tive, já me desmento. E eu acho que isso é que tem estragado a sociedade, porque as pessoas não sabem o que querem, de verdade, eu assim. Esse é o meu ponto de vista, porque eu consigo dizer. Pegando o meu ponto de vista, eu consigo dizer assim. A vida no relacionamento é para ser feita em divisão, multiplicação, igualização e maximizar. Se você não entende isso, você vai pensar que a pessoa não é do seu filho, é que você não tem maturidade para aguentar crescer com alguém.
4: Deus, ai meu Deus. Bom, eu perguntava de forma simples, como é que nós, os jovens, temos lidado com esta mudança no padrão de vida? Hoje tenho, amanhã não tenho, e hoje não tenho, mas amanhã tenho. Como é que nós, os jovens, temos lidado com isso, na tua opinião? E se na tua opinião, e aquilo que, a forma como temos lidado com essa mudança no padrão de vida, se é positivo ou se é negativo?
6: Para mim é negativo.
4: Como é que nós temos lidado?
6: Temos ido muito pela pressão social.
4: Sim, estamos ouvindo.
6: Isso é o que eu posso dizer. Sim, eu disse, isso é o que eu posso dizer. Temos ido muito pela pressão social. Porque hoje em dia o jovem está subindo de bom, tá vendo? Temos muito rápido, queremos tudo rápido, a pressão social. Quando tem dois, quando tem, aí você não tem um monte de dinheiro, eles vão ter, você não tem. Mas se você não saber o que fez, vai descobrir o que tem, para conseguir o que não tem que saber o que tem, o que não tem mais valor.
4: É muito complicado isso. E Isabel, nossa painelista feminina, mais uma vez, boa noite. Na sua opinião, como é que nós, os jovens, temos lidado com a questão da mudança do padrão de vida? Isabel, boa noite. Você está a nos ouvir?
7: Olá, boa noite. Muito obrigada por ter. Nós vamos mudar. Este é um tema que nos traz hoje. Na verdade, há um pouquinho de interesse. Por favor, ajustar aí o som. Jesus. Mudanças no padrão de vida, como é que nós jovens hoje lidamos com isso? Para dizer que a nossa sociedade hoje em dia, como jovens, queremos as coisas muito rápido. E por queremos as coisas muito rápido, vamos por fazer coisas que não deveríamos fazer. E olhamos, estamos expostos a uma pressão social, as redes sociais nos apresentam várias coisas, hoje em dia nós vemos que o fulano que não viu nada ontem, hoje tem alguma coisa. E torna-se uma pressão para quem não tem nada de momento, ver aquele que não tem nada agora a ter alguma coisa. Então, quanto a essa questão, hoje em dia os jovens estão muito preocupados em evoluir. Mas o grande problema é que não temos notado, né? E não aceitamos o processo. Não temos aceitado o processo. Queremos as coisas imediatamente, rápido. E temos levado a muito, não lá muito, muito viáveis, muito fixos. Não irão nos levar a um bom fim.

0: Isso afeta as relações, por quê? Porque num ponto de vista, tá me ouvindo? Isso afeta a relação porque num ponto de vista, nós podemos dizer assim, os jovens querem ter, sem estar preparados, ter maturidade. E quando você comunica a alguém, como o dono do Príncipezinho, que pegou o livro que sabe dizia, toda gente que passa na nossa vida leva um pouquinho de si, deixa um pouquinho, leva um pouquinho de nós, e deixa um pouquinho de si. Então, quando você ensina alguém que não tem maturidade, mas quer outra coisa, ele não está preparado, você está preparado para pensar em que ele praticamente sabe desse relacionamento, sabe como? Primeiro ponto de vista que muitos jovens hoje em dia têm. Eu tenho a minha parceira, mas quando eu vi a parceira do outro bem preparada, eu vou me sentir que a minha parceira não chega no meu nível, porque a que eu estou vendo na rua está bem preparada. Isso acontece, mas eu tenho que saber que a que está na rua está bem preparada. O seu parceiro faz tudo que ela está bem preparada. Mas aí tem que ver, eu não posso comparar o que eu tenho em casa com o que eu tenho na rua, porque o que eu tenho em casa é de acordo com o que eu consegui construir, para poder evoluir, para construir cada dia. Tá vendo? Quando a pessoa não entende que o relacionamento. Tá me ouvindo? Quando a pessoa não entende que o relacionamento é que nem construir uma casa, se não tiver caboclo, você não constrói nada. Como você vai começar em cima sem começar embaixo? A estrutura do relacionamento de hoje está certa. Os jovens hoje se relacionam porque querem participar de uma comunidade. Eu disse assim, os jovens se aproximam para um relacionamento porque querem estar desfazendo a necessidade do vício. Tudo pelo hoje, não pelo amanhã, porque a história não entende. O relacionamento não foi construído para você se autoagradar, mas para você se autoconstruir. Então, quando você não entende isso, tá vendo? Quando você não entende isso, você tem que autopensar que você é melhor do que os outros. Quando você começa a subir ali, você vê, nossa, já não me serve. Essa aqui tá muito baixa, essa não sabe guiar carro. Mas quando você começar, o caminho não sabia guiar. Tá vendo? O problema não é que eu creio isso. É o que eu quero para o meu relacionamento que faz com que eu entenda que a minha parceira e eu somos um só. É tipo, eu gosto de dar exemplo assim, o relacionamento. Tá me ouvindo? Conta Jesus. Conta Jesus. Conta Jesus. Colega aí, será que tá me ouvindo? Disse, o relacionamento é que nem um corpo humano. Se vocês entenderem o relacionamento, quem é a parte direita do corpo, quem é a parte esquerda, vocês vão querer dar passo no mesmo tempo. Quando a parte esquerda tá dando passo, o direito ainda não pode dar. Cada um tem seu papel na vida. E eu falo assim com a minha parceira. Com a minha parceira, o nome dela é Lucinda, eu sempre digo para ela. Quero que você saiba que eu sou a parte direita do corpo e você a parte esquerda. Porque ela foi com a experiência na parte esquerda. E eu lhe digo, a parte esquerda do corpo é controlada pelo cérebro direito. E a parte direita do corpo é controlada pelo cérebro esquerdo. Então quer dizer que ela controla a minha parte e eu controlo a parte dela. Quer dizer que aí vem. O meu corpo já não é meu, é dela. E aí vem o processo. Eu não vou querer me machucar. O corpo dela sendo meu, eu já não vou querer mais tocar. Eu não vou querer viver a vida pensando que tenho que comparar o relacionamento dos outros com o meu. Isso é o que falta. As pessoas hoje vivem por comparação, tá vendo? Pode.
1: Exatamente, exatamente.
0: A comparação. Sim. Hoje as pessoas vivem por comparação.
1: Certo. colega Isabel, sim, tá, depois passando agora para si, qual a sua opinião sobre este assunto, sobre esta abordagem? Como é que, na sua opinião, a nossa forma de lidar com as mudanças no padrão de vida afetam os relacionamentos ou as relações afetivas atualmente? Isabel Luciano, o microfone está
0: colega.
2: Sim, sim, Jesus.
1: Exato, não sei se conseguiu perceber. Eu
2: vou repetir a pergunta.
1: Dizia eu, perguntava, como abordou aqui o nosso colega, a pergunta para si é a mesma. Na sua opinião, como é que nós, os jovens, como é que a forma como lidamos com as mudanças...
0: Ah, ele está um pouco engata.
1: Como é que a forma como nós lidamos com a mudança no padrão de vida afeta os relacionamentos e relações afetivas atualmente? Não sei se consigo perceber a pergunta.
2: Eu felizmente não consegui perceber. Acho que estamos com um problema aqui na rede.
1: É feriado, é feriado. Vamos a celebrar, hoje é o dia do Neto. É próprio. Sim, vou repetir para ver se consigo perceber melhor. Dizia eu, como é que as relações atuais são afetadas com as mudanças no nível de padrão de vida da juventude atualmente? Como é que os jovens lidam com os relacionamentos, com a forma como nós lidamos com a mudança do padrão de vida, na sua opinião?
2: Ok. O meu colega tem um ponto muito interessante e que é realmente verdadeiro. O problema da juventude hoje em dia é comparação. Nós queremos comparar a vida da Joana com a vida da Sara. E isso tem dificultado no crescimento dos relacionamentos. Porque quando nós olhamos muito para aquilo que é do outro, não prestamos atenção naquilo que é do outro. Isso tem dificultado relacionamentos. Primeiro que quando nós entramos para um relacionamento, nós devemos ter em conta a base. O que...
1: Sim, colega Isabel, estamos a ouvi-la. Epa, o dia hoje do herói nacional está a pedir socorro à rede. A rede precisa de um herói neste exato momento. Sim, agora conseguimos ouvi-la. Sim, recuperamos a colega Isabel. 18 horas e 11 minutos. Pode continuar, colega Isabel.
2: Consegue me ouvir?
1: Conseguimos ouvi-la sim, seja bem-vinda.
2: Ok.
1: Enquanto a colega Isabel estiver a falar com o colega, ela precisa sentimental. Sugerimos a de manter o microfone desligado para evitar ruído na comunicação, por favor. Sim, colega Isabel, pode continuar. Isabel Luciano, estamos a ouvi-la, por favor.
2: Já agora consigo me ouvir?
1: Sim, conseguimos ouvi-la. Temos que ter atenção com o tempo é muito voa também. Atenção.
2: Ok. Dizia eu. Vocês conseguiram me ouvir desde a primeira abordagem. Mas é que o grande problema de nós, como juventude, hoje em dia, é a comparação. É comparar um relacionamento com o meu relacionamento, o relacionamento da Paula com o meu relacionamento. Olhar para o relacionamento da Joana e para o namorado da Joana e dizer assim, a Joana vai todos os finais de semana, o namorado dela leva para jantar, leva para passear. E nós queremos aquele tipo de vida que a Joana tem. para nós mesmos. Isso torna o nosso relacionamento difícil. Por quê? Porque eu estou atenta com o outro e me esqueço aquilo que é meu. Mas, de certa forma, enfraquecer aquilo que é meu com o meu parceiro, ou seja, aquilo que é a minha relação. A mudança de padrão de vida não deve ser do outro. A mudança de padrão de vida deve ser minha com o meu parceiro. Devo começar no meu relacionamento. É o do meu parceiro. É sempre a somar, um mais um ou dois. Eu não vou querer um relacionamento igual da Joana. Quando o namorado da Joana oferece flores, eu levo ela até passear todos os finais de semana, não vou querer a mesma coisa porque não tenho as mesmas condições financeiras. Eu tenho que saber, meu namorado trabalha onde? Eu e ele, será que conseguimos fazer isso? O nosso grande problema é comparação, olhar para a vida dos outros e querer aquilo que elas têm para a nossa vida. Querer aquilo que elas têm, que elas são para a nossa vida.
3: Se chamam, se chamam! Aqui tem assunto! Ah!
2: Ok, o relacionamento parte de objetivos. Parte do objetivo, a mudança parte dos objetivos. Eu preciso saber o que é que eu quero realmente dentro dessa relação. E quando a evolução, a mudança do padrão de vida não começa simplesmente com o homem, não começa simplesmente, não parte simplesmente da mulher, é dos dois. A conversa é que vai manter. É que vai manter essa mudança. Quando vocês têm educação e sabem o que realmente querem, elas crescem e evoluem tanto financeiramente como emocionalmente. Porque nós temos visto vários relacionamentos da cidade. Simplesmente por isso, porque o outro quer evoluir. E às vezes o outro não tem noção da evolução. É preciso que o outro alerte o outro, o parceiro ou a parceira, sobre a evolução. Se tu tens uma visão mais ampla sobre aquilo que é evoluir, faça essa visão para ela. Se realmente você quer ela para a sua vida. Não sei se conseguem me ouvir aí.
1: Exato, estamos a ouvi-la muito bem. Bom, 18 horas e 16 minutos é o tempo da sua rádio. Hoje estamos a conversa com Isabel Luciano e Lapiseira Sentimental. Estamos aqui a falar sobre um assunto que é do seu interesse. Você é jovem, você é senhor, senhora, não importa a sua idade, tudo que tem a ver com relacionamento, nunca é tarde ou cedo para aprender mais sobre isso. Bom, Lapiseira Sentimental, volto para si nesse exato momento. Uma última pergunta. Pergunta para podermos fechar com o nosso assunto, porque daqui a pouco temos que terminar com o programa. O tempo em rádio voa, infelizmente. Bom, a pergunta é a seguinte: um exemplo, se eu penso em evoluir e chego longe e sei exatamente o tipo de pessoa que eu preciso do meu lado, por que é que eu me envolveria com alguém fora deste padrão? É o que acontece atualmente, porque temos visto os casos, não sei se tem acompanhado o caso do Junito Muniz, que deixou a famosa mulher de sofrimento. Tem o caso também de um outro famoso que viveu tanto tempo com alguém, o Anderson Mário, por exemplo, né, que depois de ficar famoso ficou com a Alice Júlio, etc. Né? Segundo a perspectiva que nós temos, é que eles ficavam com a pessoa porque estavam no nível. Assim que o outro nível veio, então encontraram alguém do outro nível. Já falaram aqui sobre isso, mas a questão é: por que que isto acontece? Por que enquanto eu não tenho, fico com uma pessoa, sabendo que quando a minha vida mudar, aquela pessoa não faz parte dos meus padrões? Na sua opinião, por que que isso acontece? É Lapiseira Sentimental.
0: Normalmente as pessoas querem mais satisfazer a necessidade. de momento vou precisar de alguma coisa. Como disse sempre um grande provérbio chinês, o ser humano são um animal político, quer sempre conviver, quer sempre se relacionar. A mulher das vezes eu quero algo que eu próprio não posso gerir. Então eu vou pensar que sei gerir. Mas quando eu chegar no nível do que eu vou ter, eu vou achar que estou a gerir, aquilo vai me gerir. Isso é o que tem dentro do relacionamento. Comecei dizendo que ela era a parceira ideal, comecei dizendo que ela era a melhor. Quando chego no nível, eu acho que ela já não é do meu nível. Não é o nível que muda. É a pessoa que não tem maturidade. Também isso. Maturidade não é uma coisa que você tem mais futuro, você ganha. Mas você não ganha maturidade quando você adquire uma coisa. Você ganha maturidade quando você compreende onde quer ir. Se você não sabe onde quer ir, não vai saber quando vai chegar a estudar. Ou não, Cota?
1: Exatamente.
0: Então, o ponto de vista que o jovem não vejo. O relacionamento é construído por igualdade. Mas a igualdade não é construída por não entender. A igualdade é construída assim. Você tem que entender que da tua mulher é teu. O teu é da tua família. A tua família começa com a tua mulher. Porque você é família da tua mãe. Mas você, quando construiu a tua família, você é família das pessoas que vão te rodear na tua casa, na casa que você vai ter. Vai ser da tua parceira. Por isso que eu digo que em Deus os parceiros se deu porque por duas coisas. Antigamente meus pais conseguiam chegar com os 50 anos, não é porque não discutiam. Não é porque chegavam a mudar de nível, outro não entendia. É porque uma coisa. Tinham sabedoria de entender o que queriam. Porque a vida vai mudar de qualquer jeito todos os dias. Se você não entender, vou só dar um exemplo básico. Se você não entender que o relacionamento é sim uma de rosa, você vai pensar que a rosa não tem fim. O relacionamento é uma de rosa porque, tal como as rosas são uma flor com um aroma, também tem espinho. O seu espinho é o que mais dói. Mas esse espinho é porque as instituições de crescimento para o ser humano, porque o ser humano vai ter experiência, vai poder crescer. Eu tendo o exemplo de que você entende que o relacionamento é que nem uma guerra. Você não vai combater com a tua parceira, você vai combater com os problemas que virem. Aí você vai entender. Você no relacionamento todos os dias tem que entender. Tem alguém que tem que decidir seu antibala hoje, para outro ser o corpo que o antibala vai utilizar, para quê? Porque quando não entendemos que a vida é uma arma a ser manipulada todos os dias, levamos tiro que não estamos preparados. Isso é que está acabando relacionamento.
1: Muito bom, muito bom. E Isabel, Luciano, a sua opinião, última pergunta também, a mesma pergunta. Por que que isso acontece? Por que as pessoas, mesmo sabendo que... eu gosto da Isabel, mas a Isabel não é um tipo de mulher que eu quero levar pra vida toda. Mas é pá, vou só namorar com ela. Assim, o dia que eu tiver nas condições, pego, como na minha mulata, ou na minha escurinha, na minha escuribaba, ou na minha alta, ou na minha magrela. Por que que as pessoas comportam-se dessa maneira, na sua opinião?
2: Na verdade, essa decisão é por vários motivos. Essa decisão é por vários motivos. Não existe mudança sem sair de lugar. É querer dizer que eu essa mudança que mulheres têm feito. Mas nós não sabemos exatamente o que levou Genito a fazer essa troca, né? Porque nós estamos aqui a olhar simplesmente

0: nesse acidente que ele trocou porque mudou de vida, mas nós não sabemos realmente o que é que aconteceu. Indo para a mudança dessa quando nós evoluímos ou obtemos essa missão, olhamos para nós mesmos e olhamos uma nova luz, buscamos novos ambientes. Quanto ao relacionamento, não quer dizer que devemos comprar exatamente de parceira. E quando também é aquilo que eu disse no princípio, quando nós entramos para um relacionamento, nós temos que estar patentes daquilo que a gente quer realmente. Quero mesmo a Joana, quero mesmo o Pedro. E se ele ou o Pedro ficar rico? Se ele nesse momento tem uma estabilidade financeira, e se ele um dia ficar pobre de repente? Nós temos que ter essa advertência. Mas muitas vezes, um homem também, ou uma mulher, a se separar daquela mesma mulher, a sair, a tirar o pé daquela relação, muitas das vezes é porque não tem a mesma mentalidade. Para casais, segundo a Bíblia, o nosso colega falou muito bem, segundo a Bíblia fala que a morte é que deve lhe separar, aquele juramento que eu tenho feito. Mas quanto a namorados ou pessoas que ainda não vivem maritalmente, na minha opinião é, se a pessoa tem mentalidade de crescimento, também tem, olha só, ela vai, tem família, pode não, toda mudança, toda evolução, precisa de uma mudança. Os ambientes vão mudar. Se eu quero vamos para o meu redor, automaticamente, quando eu querer evoluir, eu vou olhar para tudo que está ao meu redor. E assim que eu necessitar me passar, de avançar, de prosseguir, eu vou querer eliminar. Vou querer eliminar. E quando eu faço o progenito, talvez não seja simplesmente a questão de... Porque eu acredito que ele viveu muito tempo com a sua mulher. Então eu acredito que o princípio é que olhar realmente a vocês nem outros motivos que fizeram a ficar com uma outra pessoa, especialmente no nível em que ele está, eu acredito que ele é pobre, eu já ouvi falar dele, já ouvi ele a falar, né? Ele como homem tem aquela noção de como é esse mulher, tem um caso que é do Ayer, se não me engano, esse homem, e ele apresentou a questão de ele olha para as mulheres, todas as mulheres são mulheres e todas merecem ser amadas, mas o grande que sim. A pessoa conta com ele, quer evoluir, posta a mim dele. É necessário nós fazer seleção daquilo que são os amigos, todos os ambientes que nós tivemos lá. Né? E, como nós, jovens como que somos, ainda que nós ainda não temos um relacionamento assim, então, nós vivemos maritalmente, ainda temos esse poder de escolha, dessa visão, temos de ter essa visão. Mas cabe a nós colocar em nossa mente de que, se eu for entrar para um relacionamento, eu tenho de manter este quê? Relacionamento, não importa o que vier. Agora, quando se estiver a ter a mudança de parceira pobre, ou ser pobre agora e depois ter evoluir, eu tenho que passar essa mentalidade de evolução.
1: Então, mesmo que interromper, são 18 horas e 27 minutos. Estamos a 3 minutos para dizer bye-bye aos nossos ouvintes. Mas obrigado, Isabel e Luciano. Obrigado, Lapideira Sentimental, pela vossa presença. Creiam que outros convites poderão chegar. Hoje é feriado, começamos um pouquinho tarde e não podemos aqui aprofundar um pouco, como diz aqui o BM Samuel. Não podemos aprofundar nas profundezas do assunto devido.

0: O tempo, porque o tempo da rádio infelizmente é um danado, não demora, mas é mesmo assim. Outros convites virão muito rapidamente. Não sei se é a vossa primeira vez em rádio como convidados, mas se for, muito rapidamente, lá para sentimental. Últimas considerações, beijinhos e abraços para podermos nos despedir.
1: Eu vim abraço sobre esse também. Minha mãe, alguma coisa.
0: Aproxima o microfone, estamos a ouvi-lo muito baixo.
1: O Michel, o Cleiton, a minha irmã e a minha parceira Lucinda Cardoso Manuel, entre outros. E a minha vida artística, prestadores que o Minto faz. E que esse convite venha mais vezes, mais presencial. Está mesmo na rádio para fazer o negócio.
0: Exatamente. Isabel Luciano.
2: Ok. Agora um abraço especialmente para minha mãe, né? A minha mãe, a todos os ouvintes da rádio que estiveram conosco.
0: Ainda agradeço a Deus, diga a Deus obrigado. Obrigado, Deus, por mais um dia. Se está a sair trabalhar, diga a Deus obrigado por mais um dia de trabalho. Se está porventura com a família, diga a Deus obrigado pela família que me concedeste. Ah, agradeço a Deus. Seja grato, não seja ingrato. Matheus Incurso está aí, um forte abraço, meu amigo. Ana Pacancurso está do outro lado, sim, senhora. 18 horas e 30 minutos, já chegamos para dizer bye-bye. Infelizmente, o tempo em rádio voa. Eu estou muito grato a Deus. Estive doente, mas Deus é bom. Estamos aqui a fazer o nosso programa. Apesar de que não estamos a 100%, mas estamos aqui a fazer o esforço, porque fazer rádio é a nossa vida. Sim, senhor. 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

Episódio de hoje: O Golpe da Graça. Queremos hoje te convidar a fazer uma pesquisa que talvez você nunca tenha feito. Lugares mais difíceis de chegar. Quais serão? Nessa lista, encontramos de montes,

0: e cavernas a lugares construídos pelo homem. K2, no Paquistão, a segunda maior montanha do mundo. Fort Knox, onde está localizado o depósito de ouro dos Estados Unidos. A área militar restrita, conhecida como Área 51. A cratera de Bossave, em Papua Nova Guiné. Mas nessa lista ficou faltando o lugar mais difícil de todos. Ali, isolado no topo, deveria estar o Reino dos Céus. Aliás, o que não faltam são mitos sobre esse lugar. O que talvez justifique o fato de tanta gente acreditar que é para pessoas bondosas e que basta não fazer determinadas coisas, a ida para lá é certa. Ou que é possível se limpar dos pecados em um purgatório depois da morte, antes de ir para o céu. Ou mesmo que Deus aceitaria todos ali indistintamente. Mitos que acabam encobrindo a real essência deste lugar e o fato de que pouquíssimos conseguirão chegar lá. Por um motivo, uma das principais características do Reino dos Céus é a justiça perfeita. Por isso, ninguém entra nele pelas boas obras. A salvação só vem pela fé em Jesus, a obediência à sua palavra. Enquanto este mundo se esforça para se tornar a filial do inferno, o Reino dos Céus é um lugar de total santidade. Recebemos de Deus, sem merecer, o direito de ser salvos. O nome desse favor é graça. Mas seria justo se limpar pelo sacrifício dele e continuar vivendo na sujeira? Existe um setor empenhado em te fazer errar o alvo. Você talvez nunca tenha ouvido falar, mas certamente já foi vítima de suas estratégias inúmeras vezes. É o Departamento de Marketing do Inferno. Ele trabalha noite e dia para convencer consumidores a comprar as ideias do diabo e evitar que eles cheguem ao céu. Uma das ideias promovidas por esse setor é de que uma vez salvo, salvo para sempre, pois a graça de Deus seria suficiente para garantir o céu, mesmo para quem permanece no pecado. Acreditando nisso, quem vai se empenhar para se manter na fé? Se você assiste aos noticiários, certamente já ouviu falar de golpes financeiros. Atraído pelo lucro fácil, quem cai nesses golpes aceita fazer depósitos para o golpista e acaba perdendo todo o dinheiro. Espiritualmente, o golpe da graça também funciona assim. Quem é atraído por essa ideia enganosa, quer a salvação sem sacrifício e aceita apostar nisso a sua eternidade e a sua alma. Consome o pecado. Espera que no final a graça e a misericórdia paguem a conta para voltar a pecar. O Departamento de Marketing do Inferno mistura a verdade com a mentira para criar meias-verdades, usando até a palavra de Deus. Muito cuidado! Quem cai nesse golpe perde muito mais que dinheiro. Perde a própria alma. A verdade é que a graça não é de graça.
1: Para o mundo.

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Agora já 18 horas mais 45 minutos, o tempo em Angola. Assim começamos a bombardear a cidade de Luanda, assim começamos a aquecer a noite de terça-feira, ou seja, de quinta-feira, 17 de setembro de 2026. Estamos a comemorar então a data em que nasceu o primeiro presidente da República de Angola,

Este programa que tem a supervisão geral Matheus Felipe Cusso, a coordenação é Diana Paca, um curso e comunica consigo até bem perto das 20 horas, Armindo Pedro Manha. Este cara, este Magê, um dos leões da tribo de Judá, Armindo Pedro Manha, o único ser humano

marciano, propriamente do continente, continente americano. A música é de DJ Khaled e tem as participações de Justin Bieber, sem esquecer o grande rapper norte-americano Lil Wayne. 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Aproveita a comunicar ao teu camba, à tua camba, a todos os seus familiares, amigos, na tua banda, no teu gueto, que o programa Voz do Conhecimento está no ar. Arbido Pedro Mãe, aquecer a noite de quinta-feira. Esta é a segunda e última edição da semana do nosso e vosso programa, a

18h57 minutos em todo o espaço nacional. Continua o nosso vosso programa Voz do Conhecimento na Rádio FEA Angola. É o tempo na minha banda. Estamos assim a fazer a festa, homenageando aquele que foi o primeiro presidente da República de Angola. Na altura, República Popular de Angola, eu sou daquele tempo da República Popular de Angola. 18h58, 2 minutos nos separam da hora 19. Obrigado pelo carinho da sua audiência, você que está do outro lado ligado à Rádio FEA Angola. Muito obrigado e continua sempre ligado. Partilhe todos os nossos links em todos os grupos onde você faz parte, em todos os grupos. Estou a me referir em redes sociais. Yeah. Lá ao fundo estamos a ouvir a música da banda chamava Neto. Ai ué, saudades do Cota Neto. O mais importante, na verdade, é resolver o problema do povo. Assim diz o Cota Neto, o primeiro presidente de Angola. Daqui a pouco vamos ler um poema do Cota Neto. Vamos à busca de um poema do Cota Neto para lermos daqui a pouco. Mas agora mesmo é música. Vamos ouvir música e vamos à busca desta linda música. Vamos na rádio, vamos dançar mais um pouco.

0: 19 e 4 minutos em todo o espaço nacional. Mais uma vez, renovado votos de boa noite a todos. Boa noite, cidade capital. Boa noite para quem sou agora, sintonizou a Rádio Fiangola. Saiba que está no ar o vosso e o nosso programa A Voz do Conhecimento. A condução é de Arbindo Pedro Maia. Juntos vamos até bem perto das 20 horas. Agora carimba o relógio da aqui anda. 19 e 4 minutos. Vamos então, conforme prometido, lermos uma das poesias, uma das obras do Dr. António Agostinho Neto, e trouxemos hoje este poema, Adeus à Hora da Largada, da autoria de Agostinho Neto. Minha mãe, todas as mães negras cujos filhos partiram, tu me ensinaste a esperar como esperaste nas horas difíceis. Mas a vida matou em mim essa mística esperança. Eu já não espero, sou aquele por quem se espera. Sou eu, minha mãe, a esperança, somos nós, os teus filhos, partidos para uma fé que alimenta a vida. Hoje, somos as crianças nuas das senzalas do mato, os garotos sem escola, a jogar a bola de trapos nas areias do meio-dia. Somos nós mesmos os contratados a queimar vidas nos cafezais. Os homens negros ignorantes que devem respeitar o homem branco e temer o rico. E somos os teus filhos dos bairros de pretos, além aonde não chega a luz elétrica. Os homens bêbados a cair abandonados ao ritmo de um batuque de morte. Teus filhos com fome, com sede, com vergonha de te chamarmos mãe. Com medo de atravessar as ruas, com medo dos homens, nós mesmos. Amanhã entroaremos hinos à liberdade quando comemoramos a data da abolição desta escravatura. Nós vamos em busca de luz, os teus filhos, mãe. Todas as mães negras cujos filhos partiram vão em busca da vida. Este é um dos poemas que faz parte de uma das obras do Dr. António Agostinho Neto. Fomos à busca no livro Sagrada Esperança do nosso antigo presidente da República de Angola, Dr. António Agostinho Neto, um dos homens que muito fez para esta pátria angolana, e o seu legado continua vivo, o seu legado continua nas veias dos angolanos, porque o mais importante é mesmo resolver o problema do povo.
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Agora já 19:08, continuamos com música e desta vez vamos à busca do Didelas, que canta no palco da Rádio Xangola, música intitulada Amigos Meus, na autoria de Didelas, a música que faz parte do projeto do grande Calo Pascoal, projeto da Quebra Galho, como tema Meu Marçal. Então vamos à música e voltamos daqui a alguns instantes.

19 e 12 minutos, é o tempo em Angola. Publicidade nos chama, depois da música de Delas, que tem como título Amigos Meus. Vamos à publicidade e voltaremos.

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19:18, Angola, mais uma vez, boa noite. Estamos de regresso para dar sequência no nosso programa de hoje, 17 de setembro de 2026. Hoje, Angola homenageia, neste caso, a memória e o legado de Dr. António Agostinho Neto, o primeiro presidente da República de Angola e uma das principais figuras da história da independência nacional. Neste dia recordamos o seu contributo para a construção da Angola e os ideais que marcaram a sua trajetória. Neto, que fez muito para esta terra, esta pátria que na verdade merece aplauso, e Neto lutou para que Angola se tornasse independente. Agora, na província do Huambo, assim mesmo, na província do Huambo, crianças arriscam travessia em ponte improvisada para chegar à escola na província do Huambo. É assim que está a acontecer esta a travessia das crianças, uma ponte com sem segurança, bastante arriscada para quem está quer ir à escola, principalmente as crianças. E então é uma ponte que vale a pena o governo ou então a administração do município onde faz parte esta zona, ou seja, várias crianças do bairro Kafung, na província do Huambo, enfrentam diariamente uma travessia considerada perigosa para chegar à escola ao utilizar uma ponte improvisada devido à falta de uma infraestrutura adequada na zona. Então, o vídeo está a rolar no Facebook. Exatamente, no Facebook, várias redes sociais mostrando este episódio de crianças que, na verdade, têm vontade de estudar, têm vontade de se formarem e também darem os seus contributos no que concerne à construção do nosso país. O objetivo de cada pessoa é mesmo desenvolver o nosso belo país, que é Angola. Então apelamos à administração, a pessoas de direito que façam uma coisa para terminar com este grande perigo que as crianças todos os dias, de segunda a sexta, passam naquela ponte improvisada. O objetivo é ir mesmo aprender. Então é necessário dar uma outra ponte ou colocar uma outra ponte para facilitar o trajeto dessas crianças que só tinha vontade de aprender. Agora, o preço da fama, é mesmo assim, o preço da fama. Um jovem de 24 anos partiu para o mundo da música, ou seja, decidiu ser um artista do estilo kuduro, mas no entanto, atendendo o tempo, ele queria ter sucesso. Queria mesmo ter sucesso já, ou seja, partindo para o imediatismo, porque o sucesso leva tempo para um artista alcançar. O sucesso leva tempo, é necessário tempo para ter o sucesso que a Noite e Dia tem, que a Jessica Pitbull tem, que a Samara Panamera tem, que o Pai Diesel tem, que o Pai Banana tem, que o Pai Profeta tem, que o Passing Toloba tem. Então tudo isso exige tempo. Tempo atrás de tempo, mas este jovem de 24 anos decidiu procurar curandeiro, entrou nas casas escuras, tudo porque queria já ter o sucesso e aparecer nas telas, ser aquela pessoa que quando tiver a passar pela rua, todo mundo quer olhar, todo mundo quer falar, mas foi de uma forma diferente. Partiu, foi procurar um curandeiro e o curandeiro lhe pediu uma coisa. Para o sucesso alcançar você, é necessário você transar com a filha da tua irmã. Ou seja, vai até a casa da sua irmã e tens que transar com a sua sobrinha, aparentemente 9 anos de idade, esta sobrinha. Foi assim que aconteceu com este jovem. Obedeceu o que foi recomendado pelo homem da magia e chegou até o bairro onde ele vivia. O que é que ele fez?
pegou nesta menina, a sobrinha. A sobrinha sabe que é o tio. O tio está a lhe levar para o interior da casa. E a só sabia ou pensava que era outra coisa. O tio comprou algumas coisas aí, como bolacha, o sumo, aqueles mimos aizinho para a sua sobrinha. Aí foi a conversa. Vai, conversa, conversa, conversa. E ele teve que fazer o que foi recomendado e violou a sobrinha de 9 anos. Só que naquele momento em que estava a acontecer isso, a menina, com os gritos de socorro, os vizinhos ouviram isso. Ouviram os gritos de socorro e foram, invadiram a porta daquela casa e encontraram o tio então a fazer o que o curandeiro recomendou a este senhor, a este jovem neste caso. E em contrapartida meteu-se em fuga, mas a Polícia Nacional trabalhou no assunto, trabalhou naquilo que aconteceu e conseguiram agarrar este jovem de 24 anos. Levaram, né, para as barras do tribunal. Se respondeu, segundo o tribunal, o jovem teve que responder tudo isso e foi condenado. Ficou preso durante 11 anos. Após a sua saída da cadeia, né, esteve preso na comarca de Viana. Saiu, cumpriu os 11 anos, mas não cumpriu 11, porque atendendo à obediência, atendendo o bom comportamento lá naquele lugar, ele foi mesmo solto antes dos 11 anos. Acredito que completou apenas 9 ou 10 anos de prisão e foi solto. Chegando já no gueto, arrependido daquilo que fez no passado, pediu apoio em várias pessoas, pediu apoio em alguns influenciadores digitais para lhe ajudarem a chegar perto da sua irmã e pedir o perdão à família toda. É assim que aconteceu. Foi pedir apoio os amigos, que naquele momento também criticaram ele, apedrejaram ele e muita coisa, mas enfim, ele foi para pedir perdão na sua família, pedir perdão propriamente na sobrinha, que na altura que aconteceu estava com 9 anos, agora a sobrinha já está com 19 anos, aconteceu muito tempo, e esse jovem pediu o apoio dos amigos, vizinhos, para chegar à casa da irmã pedir perdão. Só que a irmã também... Ai, que situação. Então, a irmã também pensou diferente. Opa, tá tudo bem, chegaste aqui para pedir perdão daquilo que você fez no passado, mas eu quero te propor algo. O meu marido também vai ter que dormir com a sua filha. Veja só. A irmã decidiu que para receberes o meu perdão, é necessário que o meu esposo também vai fazer o mesmo com a sua filha. Essa foi a decisão da irmã mais velha deste jovem. Na tua autoria, no teu ponto de vista, será que é necessário acontecer isso, ou a irmã deve perdoar o seu irmão? No teu ponto de vista, será que o irmão ou a irmã deve aceitar o perdão do irmão, ou o jovem que já esteve preso cumprindo aquilo que ele cometeu também tem que dar a sua filha para o cunhado fazer o que ele no passado fez na sua sobrinha? Deixa a tua resposta para o nosso WhatsApp 956-0838-66. Relógio Carimba, 19:28, assim é o tempo na minha banda.

Este é o programa que, na verdade, todas as terças e quintas-feiras, a partir das 18h35, aquece a cidade de Luanda. Meu irmão, não faz brincadeira, não faz nada brincadeira, conforme nossos irmãos da parte sul de Angola dizem, não brinca.

Agora mesmo o assunto do momento, o assunto do momento. Vacinação contra mpox, ou seja, a variola, doença dos macacos, avança em Luanda em prioridade para contactos de infectados. As autoridades sanitárias avançaram com a vacinação contra a doença variola, doença de macacos, em Luanda, dando prioridade aos doentes e às pessoas que estiveram em contacto com casos suspeitos ou confirmados de doença. A informação foi avançada esta quinta-feira, 17 de setembro, pela coordenadora do programa alargado de vacinação, Felizmina Neto, que avançou sobre este assunto da vacinação da doença variola, que é, ou seja, essa doença que vem através

956-0838-66, deixa a tua mensagem escrita, é assim que está correto. Não podes ligar, mas sim deixar a tua mensagem escrita.

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1: Aproveito para mandar um forte abraço para quem nos acompanha a partir de Portugal, Estados Unidos da América, Brasil, Canadá, França, aqui bem perto do nosso país, ou seja, no continente perto da humanidade, para quem nos acompanha a partir do Egito. Um abraço forte aos nossos irmãos de Cabo Verde e Moçambique, Maningnais. O feriado fez com que o final de semana seja prolongado, então eu vou pedir aos nossos manos do volante que haja muito cuidado. Porque na verdade as estradas da cidade de Luanda não nos ajudam, atendendo os buracos, então é necessário conduzir com muito cuidado. Não queremos depois receber o registro porque durante o feriado prolongado ou durante o final de semana prolongado houve acidente, porque morreu pessoas, porque... Não, não queremos isso. Queremos um feriado assim bem passado, todo mundo a repousar de verdade, porque segunda-feira é o dia de trabalho, mas uma semana começa para trabalhar, então é necessário você conduzir com cuidado. Não exagera no álcool, porque, epá, é complicado. Hoje, assim, quinta-feira, começou a chupeta. Amanhã, sexta-feira, de novo. Sábado, de novo. Domingo, epá, é complicado. Então, haja respeito, valoriza-se. Cuide bem da tua vida, porque sendo pai, sendo chefe de família, é muita gente a precisar de ti, é muita gente a precisar do teu apoio, a precisar que você ajude na formação destas pessoas. Então, o cuidado será o nosso apelo para todos os nossos ouvintes, para todos aqueles que estão assim a aproveitar o prolongado. Praticando jejum, praticando... Há uns mesmo assim que foram, saíram de Luanda, uns foram mesmo já chilar fora de Luanda, no sul, né? Não, fora do sul, não, é fora de Luanda, foram já no Sumbe. Outros foram no Dondo, outros estão em Catete. Olha, é complicado. Então, muita calma, muita calma. Andem com calma. Ah? Não acelera, tipo, és o Vin Diesel. Aquele filme, na realidade, é outra coisa. Ande bem, com cuidado. Uns, aqueles bem educados, estão mesmo a aproveitar o feriado para estar ao lado da família, conversar mais com os seus filhos, saber mais como é que está a ser o arranque do ano letivo, o que é que está a faltar, já conheceste quantos professores, como é que está a ser o princípio, a matéria, como é que está. Então, uns, aqueles mais assim, os conhecidos como os caseiros, as pessoas que estão sempre no cubico. E eu sou um deles, gosto muito de estar em casa, eu amo a minha casa, eu amo a minha cama, eu amo a minha televisão, eu amo o meu computador. E o assunto que aconteceu lá no Cacuaco, a moça que babulou no dia da sua apresentação porque tinha que curtir com o ex-namorado, é assunto da banda. Então o barão, já o homem que está preparado para se apresentar na família, chegou bem pousado, à espera da camunzuza. No fundo, no fundo, a boa basou com o ex-namorado. Assim tão é como. Por isso que o meu amigo Jesus Dias, no programa Pôr do Sol, falou um pouquinho disso. Quando, na verdade, você não quer nada com alguém, não leve esse relacionamento a sério. Não faça com que outras pessoas conheçam essa pessoa, porque é o tal, é o meu Maximiliano, é o meu Ferit. No fundo, no fundo, tem embora o teu Talibã, se não dá certo. Isso provoca vergonha na família, porque a família preparou-se para receber esta pessoa, tanto a família do jovem que decidiu apresentar-se. Porque na verdade, minhas irmãs, não está nada fácil, não está nada fácil encontrar um homem que te assume, que diz, meu, não, essa é minha boa, esse é o amor da minha vida, essa é a pessoa que eu preciso estar durante a vida toda. Não está. Então aproveita, minha irmã. O outro veio mesmo para se apresentar, tambora, quer dizer, fugir com aquele que só quero curtir contigo. Isso é sério mesmo. Fugiu no dia da apresentação porque tinha que ir para ser... Olha, O tempo está a passar, o tempo está a passar. Toda mulher tem um prazo determinado, tem um prazo. Vamos já falar a verdade, a beleza acaba, o swag acaba, aquela formosura, aquela que te faz sentir-se a poderosa, aquilo acaba. Aquilo acaba. Tá, dá para entender? Se você ver bem na rua, existem avós, velhas, também no passado foram moças, curtiram também, mas agora, epa, é complicado. O caso aconteceu no Cacuarco, a jovem que babulou no dia da apresentação, Ambalengue.

formação, neste caso já falamos da vacina, desta vacina que está a decorrer na província de Luanda, atendendo mesmo à doença variola, doença dos macacos, é assim que é o nome desta doença. Bastos Kisanga deixa o Botafogo e assina pelo Fortaleza. O defesa central angolano Bastos Kisanga deixou o Botafogo e tem novo clube no futebol brasileiro. O jogador de 35 anos foi anunciado pelo Fortaleza para a reta final do campeonato ou da temporada. Bastos rescindiu o vínculo com o Botafogo em junho ainda deste ano, depois de disputar 17 partidas pelo clube em 2026. A saída aconteceu antes do término do contrato que mantinha com a equipa carioca. Então, o craque angolano Bastos Kisanga agora veste a camisola do Fortaleza do Brasil.

Hoje marca 19h38 minutos. Vamos ouvir mais música e vamos à busca do Watawaza. Eu apanhei minha fezada, estou embora. Não sei se a jovem que abandonou seu noivo babulou na hora da apresentação e foi com o ex-namorado. Agora não sei se o ex-namorado é a fezada dele, apanhou a minha fezada.

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19h51 minutos em todo o espaço nacional, renovados votos de boa noite Angola, boa noite cidade capital, boa noite para quem sou agora sintonizou a Rádio de Angola, bem-vindo! Não faz brincadeira, Barcelona está a estragar os seus adversários, hein? É mesmo assim, Barcelona esmagou o Racing de Santander na La Liga, os clubes, como é chamado carinhosamente, os homens do Barcelona começaram a ganhar com um golaço de meia distância de João Cancelo, aquilo foi bomba, acaso o Yangue Cancelo fez aquilo porque não brinca, conforme dizem os nossos irmãos do Sul, não brinca, aquilo é golo. Golaço, bomba! Foi assim que o Cancelo abriu o marcador e Rafinha foi a grande figura do encontro com 3 golos, o hat-trick do craque brasileiro Rafinha e 2 deles de penalti. É muita crítica. Não, eu sou um Mbappé que marca de penalti, eu sou fulano, mas o Rafinha também marca de penalti, assim foi, e o Rafinha está na liderança, ou seja, na artilharia, é o primeiro, é o craque que está na linha da frente com mais golos do que o craque Mbappé do Real Madrid. Com este resultado, os liderados por Hansi Flick chegaram aos 18 pontos no primeiro lugar, com 6 vitórias em 6 jogos, e na próxima jornada deverão mesmo defrontar o Sevilla de Espanha, jogo que Barcelona vai mais uma vez sofrer para vencer, para ganhar este jogo. Barcelona que até agora já marcou 28 golos, sofreu apenas 6 golos em 6 jogos da La Liga. E assim vai o meu Barça, o meu Barcelona que está a dar show de bola. Não tem como não ser do Barcelona o melhor clube de todos os tempos. Ainda deu para colocar em campo o craque, como é, o Balde, ou seja, realmente são as palavras do Balde, dizendo mesmo que eu realmente gostei da reação da multidão do Camp Nou, que cantou o nome de Balde em encorajamento quando ele entrou nos 78 minutos para jogar aos seus primeiros minutos da temporada. O Camp Nou, todos os adeptos se levantaram e cantaram gritando o nome de do craque espanhol, o Balde. Gabriel Jesus, que por muitos, né, que pura maestria, classe de contratação que o Barcelona fez, o cara é bom demais, tal como havia dito o Flick, sabia muito bem que o Gabriel Jesus já não rende como antes e tem tido históricos de lesões atrás de lesões, mas constantemente devemos ficar relaxados porque ele está com um caçador ou com uma veia de caçador na La Liga e fez o seu primeiro gol neste caso com a camisola do Barcelona propriamente para a La Liga. Gabriel Jesus, que também já fez um golo, já marcou frente a equipa da Holanda, Feyenoord, para a Liga dos Campeões, mas o homem do jogo foi mesmo o craque Rafinha, que fez um hat-trick e cementou a liderança dos melhores marcadores da La Liga, que só tem atrás o craque Mbappé, mas o nosso capitão, o Lamine Yamal, que também está com 7 golos. Estamos na reta final do nosso programa, 19h56 é o tempo.
Ainda queremos também parabenizar quem hoje está a completar mais um ano de vida. Feliz aniversário, que Deus te abençoe rica e poderosamente. Que esta data, na verdade, se repita várias vezes, várias vezes, várias vezes. Não tenha medo, viva a sua vida, não imita a dos outros. Coma somente aquilo que estiver ao seu alcance. Não vale a pena imitar os outros, não vale a pena imitar os outros. Aliás, nós devemos imitar o que é positivo, certo? Mas não devemos exagerar também, exagerar é pecado.

Da nossa parte é tudo, fica com os abraços de Mateus Felipe Curso, que esteve na supervisão geral. Sem esquecer os abraços de Anapá Concurso, que esteve na coordenação deste programa. Comunicou para Angola e o mundo, Armindo Pedro Manha, um dos leões da tribo de Judá, o único ser humano na terra que não tem pecado. Da nossa parte, bye bye, Xaleno Kiambote, prometemos voltar na próxima semana, terça-feira, às 18h35, no horário de Angola. Eu peço ao meu amigo que está do outro lado que continue na nossa sintonia e que tenha uma boa programação.

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Quando dizemos que sem saber, os noticiários pregam a Bíblia todos os dias, não falamos apenas das catástrofes naturais. Todo o cenário político global aponta para o cumprimento de uma profecia fundamental para o início do pior período da humanidade.

Alertas do Fim. Episódio de hoje. Por quem o mundo aguarda? O caos é palpável. O mundo, um barril de pólvora. De uma certa forma, a Terceira Guerra Mundial já está acontecendo, sem que ninguém assuma. Mas o que exatamente estamos testemunhando? As profecias apontam para a ascensão de um grande líder político mundial em resposta aos clamores de paz. Porém, para isso acontecer, é preciso que a situação de guerra esteja insustentável. E é este o cenário que começamos a ver. Nunca as nações investiram tanto em armamentos. Para se ter uma ideia, só em 2023 foram 2,43 trilhões de dólares. E em 2024, este número irá superar. Tanto investimento não teria outra causa a não ser se preparar para uma guerra maior. Atualmente, 10 guerras acontecem no mundo. Israel e Hamas. Envolve Estados Unidos, Irã e vários países. No leste europeu, o conflito entre Rússia e Ucrânia também envolve Estados Unidos e Irã e conta com apoio de nações da ONU e União Europeia, além de China, Coreia do Norte, Japão, Austrália e Coreia do Sul. Além dessas duas, outras 8 guerras localizadas desestabilizam a paz. E outros possíveis conflitos preparam cada vez mais esse cenário profético. China e Taiwan, com apoio dos Estados Unidos, intensifica as tensões entre o governo chinês e o norte-americano. Tensão também entre Coreia do Norte e Coreia do Sul. Disputas no Mar do Sul da China. Conflito entre Rússia e países da OTAN. E a mais recente ameaça. Rússia e Estados Unidos, as duas maiores potências nucleares, estão à beira de um conflito direto. Palavras do ministro das Relações Exteriores da Rússia, Sergei Lavrov, a um jornal turco. Uma guerra capaz de contar com mísseis que atravessam continentes, armas nucleares, ataques de drones e exércitos de robôs. Uma guerra que o mundo até hoje só viu na ficção. Uma bomba relógio que ameaça explodir a qualquer momento. E o mundo já anseia por alguém que traga de volta a paz. Esse alguém aparece nas profecias bíblicas como o cavaleiro do cavalo branco, o anticristo, príncipe do engano, a quem o mundo irá se vender por essa falsa e momentânea paz. Os sinais mostram que este momento está muito, muito próximo. Mas é importante lembrar que a ascensão do anticristo acontece imediatamente depois do arrebatamento. Isto é, se a chegada do anticristo está tão próxima, quão mais próximo deve estar o momento em que os salvos serão retirados deste mundo?

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2: Graças a Deus, que Deus de forma rica e poderosíssima, meu amigo e minha amiga, abençoe a sua vida e a vida dos seus entes queridos. Está no ar o programa Momentos de Fé, aqui na Rádio Fé Angola, e quem fala consigo é o seu amigo de fé, o irmão Mateus. Meu amigo e minha amiga, presta bastante atenção. Preste bastante atenção, principalmente você que nesse instante nos acompanha, nos ouve, num leito de dor, numa cama de um hospital, você que nesse instante nos acompanha, quem sabe, num presídio, na rua, sem teto, sem pão, enfim, abandonado por tudo e por todos. Antes de nós terminarmos esta transmissão, nós vamos profetizar. Nós vamos determinar, nós não vamos orar, não. Nós vamos determinar o milagre na sua vida. E quando nós invocamos o nome do Senhor Jesus Cristo, independentemente do problema que estejamos enfrentando, seja na família, na saúde, na vida financeira, enfim, Deus, Ele resolve rápido esse problema. Porque, na verdade, nós entendemos, eu entendo, que tudo depende da fé. A fé, meu amigo e minha amiga, pautada na palavra do Senhor Jesus, é que faz toda a diferença. E você sabe que nós temos vindo apelar aqui às pessoas para que manifestem a fé na palavra do Senhor Jesus, na palavra do Altíssimo. Olha, o salmista Davi disse assim: foi-me bom ter passado por aflição para que aprendesse a tua palavra. Repito, foi-me bom ter passado por aflição. O que é aflição? Aflição é problema, é luta, é dificuldade, é barreira. Foi-me bom ter passado por aflição para que aprendesse a sua palavra. Ou seja, Davi, rei de Israel, só teve acesso à palavra do Senhor Jesus por conta da aflição que ele estava enfrentando. Se não fosse a aflição, ele não teria aprendido os estatutos, a palavra de Deus. Então, você que está desanimado, você que está ali sem saber mais o que fazer, Deus, meu amigo e minha amiga, meu irmão e minha irmã, é com a sua vida. Seja você católico, evangélica, espírita, muçulmano, bruxo, ateu, com ou sem religião, Deus é com a sua vida. Mas, repito, com base na sua fé, porque não adianta nada você aplicar a sua fé nos homens, porque os homens falham. A sua fé, meu amigo e minha amiga, meu irmão e minha irmã, deve ser ou estar aplicada na palavra do Senhor Jesus. É a palavra do Senhor Jesus que realmente faz toda a diferença. Não existe, meu caro amigo, amiga, alguém que usou a sua fé, alguém que se colocou na palavra de Deus, alguém que pegou a sua vida e colocou na palavra de Deus e se deu errado. Não existe. Muito pelo contrário. Todos aqueles que creram na palavra de Deus, que depositaram a sua confiança na palavra de Deus, viram resultados. E você vai, com certeza, ver esses resultados a se manifestarem hoje, agora, porque nós vamos profetizar, nós vamos determinar para que o milagre de Deus realmente aconteça na sua vida. Amigo, amiga, você sabe que todos os dias nós temos transmitido aqui a palavra que tem libertado, que tem curado, que tem transformado milhares de pessoas. Agora, nós também estamos a apelar às pessoas, repito, estamos a apelar às pessoas, não todas, mas aquelas pessoas que realmente valorizam a palavra de Deus, a nos ajudarem com a sua oferta, com a sua contribuição, com a sua doação, com o seu dízimo. Você sabe que a Rádio Fé Angola é uma rádio 100% digital e todos os meses nós pagamos contas, nós pagamos o streaming de rádio, que não está barato. 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A própria palavra do Senhor Jesus diz que quem planta, colhe, quem dá, recebe, e quem dá, recebe, né? E quem pede também recebe. 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Estenda as suas mãos para nós e, com certeza, Deus também vai estender as mãos dele para si. Tá bem? Mas, repito, reforço, aplique a sua fé na palavra do Senhor Jesus Cristo. Creia nele, independentemente das lutas, das dificuldades, independentemente se a coisa está difícil, independentemente se você já não aguenta mais, olha, aplique a sua fé na palavra do Senhor Jesus. Essa palavra, meu amigo e minha amiga, não falha, não falha. Nós não cremos em homens, não. Eu particularmente não creio em homens, porque a própria Bíblia, por intermédio do profeta Jeremias, no capítulo 17, no versículo 5, diz assim: maldito o homem que confia no próprio homem. Então, a minha confiança, ou a nossa confiança, não está fundamentada, não está pautada sobre a palavra dos homens, está pautada sobre a palavra de Deus. Essa palavra jamais volta vazia, não falha. É infalível essa palavra. Então, Então, deposite a sua fé sobre a palavra de Deus e você com certeza verá resultados. Seja abençoado a sua família, seja abençoado os seus caminhos, seus negócios, seus projetos, seja abençoado a sua saúde, seja abençoado a obra das suas mãos, o seu trabalho. Meu amigo e minha amiga, seja agora mesmo transformado pelo poder da fé. Se você quer, diga amém e diga graças a Deus. Graças a Deus. Meu amigo e minha amiga, nós determinamos a sua cura, o seu milagre, a sua vitória, a sua bênção. Nós determinamos o impossível de Deus na sua vida. Agora, tome a decisão e siga em frente, depositando a sua vida sobre a palavra do Senhor Jesus. 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Por hoje vamos ficando por aqui, caso nosso Deus permita, amanhã estaremos de volta aqui, prosseguindo com o programa Momentos de Fé. Deus abençoe a todos vocês, um forte abraço. Graças a Deus.
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As injustiças acontecem como nunca. A maldade se multiplica de tal maneira que chega a espantar. A corrupção e depravação dos homens alcançaram níveis jamais imaginados. O ser humano insiste em provocar a Deus. Porém, estão prestes a conhecer o furor de sua ira. O momento em que vivemos na história acende o alerta, pois um dos principais sinais do fim descritos por Jesus em Mateus 24 está bem diante dos nossos olhos. E como foi nos dias de Noé, assim será também a vinda do Filho do Homem. Porquanto, assim como nos dias anteriores ao dilúvio, comiam, bebiam, casavam e davam-se em casamento, até o dia em que Noé entrou na arca, e não o perceberam, até que veio o dilúvio e os levou a todos. Assim será também a vinda do Filho do Homem. O ser humano havia passado de todos os seus limites. A promiscuidade, a maldade e irreverência para com o Criador eram comuns. Viviam suas vidas como se ele não existisse. O envolvimento com o pecado era tão grande que ignoraram por quase 100 anos os avisos e chances de salvação oferecidos por Deus através de Noé, o único homem justo daquela geração que construiu a arca em obediência à palavra do Altíssimo. Não foi por falta de avisos. Todos foram levados pelo dilúvio. A primeira vez que a ira de Deus se manifestou em larga escala no mundo. Muito se fala sobre o amor divino. Está nas canções, nas mensagens em redes sociais, nas pregações das igrejas. Mas pouco se fala sobre a ira de Deus. Um assunto com esse teor não agrada aos ouvidos. A maioria foge do tema por não querer acreditar que isso seja verdade. Como pode ser real a existência do inferno? Como um Deus amoroso, bondoso, seria capaz de se irar contra a sua criação? Não há qualquer contradição nisso. Ele é amor, mas também é justiça. É algo que está associado à santidade e natureza divina. A ira é a justa indignação de Deus contra o pecado, porque este é a rebelião contra a sua autoridade. Sendo ele santo, não pode tolerar o que é impuro. É a sua justiça reagindo contra a injustiça. Do céu se manifesta a ira de Deus sobre toda a impiedade e injustiça dos homens, que detém a verdade em injustiça. A ira de Deus não é uma raiva qualquer. É algo que vai acumulando e chega uma hora que transbordará. Assim foi com Sodoma e Gomorra, onde a medida dos pecados foi atingida. Assim foi com Corá, Datã e Abirão, que se rebelaram contra um escolhido de Deus. E assim será no tempo do fim. Segundo a tua dureza e coração impenitente, acumulas contra ti mesmo ira para o dia da ira e da manifestação do juízo de Deus. Mais uma vez, a humanidade se afunda na degradação moral e espiritual. Enquanto assistimos o mundo em guerra, pessoas perdendo a vida, outros estão preocupados em extravasar os seus desejos mais carnais. A moda do pecado tem feito a maioria valorizar o corpo e desprezar a alma. A frieza, ingratidão e incredulidade dessa geração se multiplicam exatamente como nos dias de Noé. Porém, desta vez, será algo muito pior. A destruição não será por água, e sim com fogo. Deus continua a enviar os seus avisos e alertas. Por milênios, o seu infinito amor e compaixão tem se manifestado a fim de dar a chance da salvação a todos. Porém,
Quem ignorar a misericórdia de Deus terá que lidar com a ira de Deus.